para o anterior número 7 e uma das grandes quedas nesta semana. Apesar dos apesares, o Samba de Ivan Alexei e no número 9, a única nova entrada, Eu e Tu, de Leila Zarina. Oitavo lugar para outro dos grandes trambolhões da semana, Bom Sinal de Nelson Freitas, cai 3 posições até ao número 8 e há um ano atrás era Doce Mucubal de Livong, que caía da primeira posição para dar lugar a Jocelyn neste Baby Mal.

0: Maior subida da semana para Nhacorpo de Iola Araújo, da décima até à sétima posição, sexto lugar, o anterior número 8, uma vitória de João Soares e Tino MC Pro, sempre a subir, igualmente a subir. DJ Gunby em Sombra de Mim era número 6, é agora número 5.
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0: Ok, duas posições. A final de Beto Dias passou a ser número 4 nesta semana. E atenção, porque o videoclipe deste A Final pode ser visto no canal Super Kizomba no YouTube. Terceira posição, sobe um lugar, a Dança de Capa Lifa, e também a subir um posto, Ricky Boy, o cabo-verdiano, com este Por Ti, que é agora número 2. Antes de partirmos para a audição do número 1 no Top 10 Super Kizomba desta semana, tempo de Power Play com as moçambicanas Filomena Maricua e Luki em Desculpa.
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consecutiva interpretado por Gana, Andois e Maisa, um tema de apoio à seleção dos Tubarões Azuis de Cabo Verde, que claro, estão de parabéns depois de um grande Mundial das Américas neste verão de 2026. Super Kizomba FM, em termos de Top 10, estamos conversados na próxima edição à pista de dança com o Kizomba Mix Simbiose número 2, no regresso do DJ Edzy. Obrigado e tenham um super fim de semana. 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
0: 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Boa noite. São 2 horas. 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
1: Olá, boa tarde. Sejam bem-vindos à Terra dos Sonhos depois destas férias curtas, porque as férias são sempre curtas, não é? E passam a correr quando estamos a trabalhar. O tempo é mais lento, mas de férias é no instante. Estamos em mais uma viagem da Terra dos Sonhos. É muito bom regressar. Regressamos neste sábado 15 de agosto, que é feriado e calha mal a um sábado, para 2 horas feitas de música, histórias, emoções, cultura e, claro, muitos, muitos sonhos. Até às 18 horas a nossa companhia está garantida aqui na Antena Livre em 89.6 FM, para todo mundo em 896fm.pt. E se está desse lado a aproveitar este feriado de agosto, talvez junto ao mar, numa esplanada, numa viagem, em casa com a família ou simplesmente a descansar, aumente o volume e deixe-se ficar connosco, porque o programa Terra dos Sonhos é também isto, uma pausa no meio de correria, um lugar onde podemos viajar sem sair do lugar, recordar momentos, descobrir novas histórias e deixar que a música nos leve onde quisermos. Deixem-se ficar por aí connosco até muito próximo das 18 horas. Daqui a pouco vamos ter por cá a rubrica Arts Up e ainda nesta primeira hora vamos saber onde moram os sonhos.

recordar alguém, um momento, talvez uma história que ficou para trás. Portanto, vamos viajar até à década de 80 ao som de uma canção que continua absolutamente intemporal. Uma canção que fala sobre a distância, a desilusão e sentimentos que, mesmo quando não são ditos, eles permanecem. Chama-se Eyes Without a Face e traz-nos o Billy Idol para recordarmos depois Art's Up. Boa tarde, bom feriado para quem tem o feriado hoje, não é? Porque há pessoas que trabalham ao sábado e hoje é feriado.

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2: Agenda cultural, música, festas, cinema, tradições e muitos motivos para sair de casa. Começamos a nossa viagem neste domingo 16 de agosto. É um domingo de verão e há muitos motivos para aproveitar o dia e a noite. Em Trancoso este é um dia muito especial, porque marca o encerramento da Feira de São Bartolomeu, a feira franca mais antiga do país. Depois de vários dias de comércio, gastronomia, artesanato, música, diversão e animação, a cidade de Trancoso despede-se de mais uma edição de um dos maiores acontecimentos do verão na região. Por isso, se ainda não passou por Trancoso, este pode ser o último convite para aproveitar o ambiente da feira, passear pelas ruas da cidade e sentir a tradição de um evento que atravessa gerações. Em Ceia, as festas do concelho já terminaram este sábado, mas agosto continua a ser um mês de grande movimento, sobretudo com muitos visitantes e migrantes na região e em Gouveia. Embora as festas do Senhor do Calvário tenham terminado no passado dia 10, o verão continua com atividades descentralizadas e sobretudo com o programa Mestre com o Verão, que decorre em várias freguesias até ao dia 4 de setembro. São iniciativas que juntam atividade física, bem-estar e convívio ao ar livre em localidades como São Paio, Cativelos e outras freguesias aderentes. No domingo, ainda há muita coisa a acontecer e na segunda-feira, dia 17, esta segunda-feira, a semana começa com a região ainda a viver plenamente o ambiente de verão. Voltamos a Trancoso, arrancam as colónias de férias entre muralhas que decorrem de 16, portanto este domingo até ao dia 22. Trata-se de uma iniciativa especialmente dedicada aos mais novos e que aproveita o património, a história e os espaços da cidade para criar uma semana diferente. Em Gouveia continuam as atividades do Mestre com o Verão, levando o exercício e convívio às freguesias durante os meses mais quentes. E um pouco por toda a região, esta é também a altura em que as associações, coletividades e comissões de festas das freguesias assumem um papel muito importante. São os dias dos arraiais, das festas religiosas, dos concertos, dos bailes e dos reencontros de verão. O verão continua a viver-se nas nossas vilas, cidades e aldeias. Terça-feira, dia 18 de agosto, é mais um dia para descobrir as nossas terras e porque agosto é um mês por excelência do regresso dos nossos imigrantes, as freguesias continuam particularmente animadas. Em concelhos como Celorico da Beira, Fornos de Algodres, Mangual de Nelas, Oliveira do Hospital, Tábua e Santa Combadão, vale a pena acompanhar diariamente as iniciativas promovidas localmente pelas associações e comissões de festas. Muitas destas iniciativas são divulgadas muito próximo da data da realização, mas é precisamente aí que encontramos alguns dos momentos mais genuínos do verão. As festas de aldeia, as procissões, as bandas filarmónicas, os ranchos e os bailes e as noites de convívio.
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2: Em Viseu, a Feira de São Mateus continua a ser um dos grandes centros de animação de todo o centro de Portugal. Prolonga-se até ao dia 6 de setembro, com o recinto cheio de propostas para diferentes idades. Há gastronomia, artesanato, diversões, espaços de lazer e uma programação musical que continua a atrair visitantes de toda a região. Por isso, durante estes dias, Viseu é uma aposta segura para quem procura animação de verão e também em Tondela continua a Onda T, uma programação de verão que se prolonga até ao dia 30 deste mês de agosto e que convida residentes e visitantes a descobrir o concelho através de atividades de lazer, turismo e animação. No dia 20 deste mês, entramos na reta final da terceira semana de agosto e há ainda muitos dias de verão para aproveitar. Em Arganil continua o cinema Ao Luar, uma das propostas mais interessantes para as noites quentes de agosto. É uma oportunidade para ver cinema ao ar livre, num ambiente descontraído e pensado para aproveitar as noites de verão. Também continuam as noites de verão com animação e propostas culturais em diferentes espaços e localidades do concelho. Arganil mantém ainda várias propostas ligadas ao património e à cultura, incluindo a exposição Ser Relojoeiro, patente no Núcleo Museológico de Etnografia. E a chegada da sexta-feira, dia 21 de agosto, é sempre um convite especial para sair de casa. Em Trancoso aproxima-se mais um fim de semana cultural. Durante as atividades das colónias entre muralhas, como já dissemos, o sábado traz também uma nova proposta de cinema. Acompanhe tudo aqui na rubrica Arts Up.
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tingnio, porque mesmo quando parece que nada é novo, há sempre uma nova maneira de sentir. É verdade. Hoje é sábado, dia 15 de agosto, é também o último dia das festas do Concelho de Ceia. No Parque Municipal, com entrada livre, o destaque musical desta noite é Miguel Araújo, que sobe ao palco às 22h30. Portanto, é feriado nacional e é também o último dia destes 4 dias de festa que tivemos em Ceia, de música, animação, gastronomia, artesanato e convívio. A noite promete ser especial. Às 21 horas sobe ao palco a Aurora Pinto, a cantora da cidade de Gouveia. Às 22h30, como já vos disse, Miguel Araújo, a entrada é livre. Depois da meia-noite, a festa continua com DJ Lopes e a party Battle Delirious, Old versus New. E há ainda celebrações religiosas em honra de Nossa Senhora da Assunção, que marcam também este dia tão especial para a Ceia. Por isso, se ainda não tem planos para esta noite e para este feriado, fica o convite. Passe pelo Parque Municipal de Ceia, aproveita a música, a gastronomia, o artesanato e o ambiente de festa. As festas do Concelho de Ceia terminam hoje, dia 15 de agosto, com entrada livre. E agora, uma canção que desde os primeiros acordes de sintetizador é impossível não reconhecer. É um verdadeiro hino dos anos 80, cheio de energia e com aquela mensagem simples, mas poderosa. Arriscar, avançar e dar o salto. É tempo de deixar as dúvidas para trás, agarrar o momento e saltar com Jump Van Allen. Depois vamos saber onde moram os sons.

0: mas que boa recordação e que nos levou aos saudosos anos 80, Van Halen com Jump. Há pouco tínhamos dito que iríamos estar até muito próximo das 18, é verdade, é verdade. A próxima hora vai ser um pouco mais curta, porque depois vamos ter por cá o desporto. Portanto, a próxima hora terá menos alguns minutos. E agora vamos saber onde moram os sonhos.
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0: Os sonhos talvez morem naquele lugar dentro de nós onde guardamos aquilo que ainda desejamos, aquilo que não conseguimos explicar e também aquilo que, apesar das dificuldades, continuamos a acreditar que pode efetivamente acontecer. Há momentos em que a vida nos leva para lugares mais profundos. Lugares de silêncio, de dúvidas, de emoções, mas é precisamente nesses momentos que descobrimos a força que existe dentro de nós. Porque sonhar também é isso, mergulhar fundo, enfrentar aquilo que sentimos e encontrar uma pequena luz que nos faça continuar. É com essa atmosfera tão envolvente e introspectiva que hoje escolhemos para a rubrica onde moram os sonhos, Bird York e In the Deep. É uma canção para ouvir com calma e talvez para encontrar lá bem no fundo um dos nossos sonhos. E afinal, talvez seja mesmo lá no fundo que alguns dos nossos sonhos escolhem morar.

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1: Os sonhos moram aqui e moram aí. Onde moram os sonhos, regressa amanhã, porque amanhã também vamos estar por cá, a partir das 10 até ao meio-dia. Que bem que sabe ouvir esta voz maravilhosa. Tori Amos, Sleeps with Butterflies.

canções que parecem que falam diretamente connosco, porque a vida é feita de momentos doces, mas também de momentos amargos, de conquistas e de perdas, de encontros, desencontros, despedidas, sorrisos e lágrimas. E talvez seja precisamente essa mistura de emoções que torna a nossa caminhada tão especial. Tori Amos, Sleeps with Butterflies. Que grande canção! E agora viajamos e fechamos esta primeira hora. Viajamos, dizia eu, até 1997 para uma canção que se tornou um verdadeiro hino de uma geração que continua atual tantos anos depois. The Verve, Bittersweet Symphony. O que é que eu gosto disto? Muito, muito. Espero que vocês também. Eu estou de regresso depois das 17. Deixem-se ficar por aí connosco. Até já. Bom sábado. Bom

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4: 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Bom dia. São 3 horas.
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1: Estamos de volta para a segunda hora da Terra dos Sonhos, aqui na Antena Livre. Uma segunda hora um pouco mais curta, porque daqui a pouco a Antena dá lugar à tarde desportiva, mas ainda temos tempo para continuar esta viagem pela música, pelas emoções e pelos sonhos que nos acompanham. E nesta segunda hora temos duas rubricas à nossa espera, que fazem parte da identidade do programa. A rubrica Artes Up, com a cultura, a arte e a criatividade. E o nosso espaço Saúde e Bem-Estar, porque cuidar de nós também é uma forma de viver melhor e de continuar a sonhar. Por isso, fique connosco até ao último minuto desta edição da Terra dos Sonhos. Vamos continuar a ouvir a música, a partilhar histórias e, sobretudo, a fazer-lhe companhia a si que está desse lado. Terra dos Sonhos é onde a música nos leva e os sonhos encontram lugar. Bom fim de semana, embora seja feriado. Há muita gente que está a trabalhar e os que não estão a trabalhar, calha mal, porque o feriado é um sábado, não sabe nada bem. Bom fim de semana. Abrimos com Jean Love Jezebel, Break the Chain. Esta é a segunda e última hora da Terra dos Sonhos. Tarde para este sábado, hoje é dia 15 de agosto.

0: Uma excelente escolha para o programa de hoje, que estava já programada, a banda britânica Gin Love Jezebel, formada pelos irmãos Michael e Jay Austin, ficou associada ao rock alternativo, ao movimento pós-punk New Wave dos anos 80. Break the Chain, que viagem maravilhosa. E porque a segunda hora é um pouco mais curta, vamos já para a rubrica Artes. Lá mais à frente também vamos ter tempo de falar de saúde e bem-estar.
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0: Ficam aqui mais sugestões na guarda. O verão continua com uma programação descentralizada, integrada no Guarda ao Verão, que tem levado a música, a cultura, tradições e atividades a diferentes pontos do concelho. É uma programação que valoriza não apenas a cidade, mas também as freguesias e o território rural.

0: Ir ao filme numa sessão marcada para as 16h. Em Arganil, o dia 22 marca também o encerramento do cinema ao Luar. Por isso, este sábado pode ser uma das últimas oportunidades para aproveitar o cinema de verão no concelho. Em Gouveia, o programa Mexe-te com o Verão continua nas freguesias, promovendo atividade física e momentos de convívio até ao início de setembro. Em Viseu, a Feira de São Mateus continua em pleno, oferecendo mais um fim de semana de animação. Em Celurico da Beira, fornos de Algodres, Mangual de Nelas, Carregal do Sal, Oliveira do Hospital e Tábua, agosto continua a ser um mês em grande, com grande dinamismo nas localidades e nas freguesias. Dia 25 de agosto é mais um dia para lembrar que a cultura não acontece apenas nos grandes palcos, acontece também nas pequenas aldeias, nas associações, nos grupos de música, nos ranchos folclóricos e nas festas populares. Por isso, deixamos um convite especial aos nossos ouvintes. Procurem saber o que está a acontecer na vossa freguesia. Muitas vezes a melhor festa de verão está mesmo aqui ao lado, numa aldeia que nunca visitámos, numa praça onde toca uma banda ou um largo onde as pessoas se reúnem simplesmente para conviver.
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0: A cultura também se encontra nas pequenas coisas e nos grandes encontros. Em Viseu prossegue a Feira de São Mateus, como já dissemos.
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0: A cultura também se encontra nas pequenas coisas e nos grandes encontros. Em Viseu prossegue a Feira de São Mateus, como já dissemos. Continua a animar a cidade e mantém-se como um dos maiores acontecimentos de verão em Portugal. Na Guarda, a programação Guarda ao Verão aproxima-se de um dos momentos especiais no final do mês. Nos dias 29 e 30 deste mês de agosto, a Menoita recebe Memórias de Barro, uma iniciativa ligada à valorização da cultura popular, das tradições e da identidade local. É um bom exemplo de como a cultura pode ser levada às freguesias, valorizando as pessoas, os saberes e a memória das comunidades. Na quinta-feira, dia 27 de agosto, e o mês aproxima-se do fim, mas a agenda ainda tem muito para nos oferecer. É o último dia das noites de verão em Arganil. Depois de várias semanas de programação, o concelho despede-se no dia 28 de agosto desta iniciativa que trouxe animação às noites de agosto. Em Tondela, a Onda T aproxima-se do encerramento e na Guarda, atenção, vira-se para a Menoita e para o programa Memórias de Barro. No dia 29 de agosto é um dos dias fortes deste final do mês. O Conselho da Guarda, Memórias de Barro, tomem nota. Nos dias 29 e 30, a localidade recebe uma programação ligada à cultura popular e à valorização das tradições. É mais uma oportunidade para conhecer as freguesias, descobrir os seus saberes e viver a cultura de forma próxima das comunidades. Em Tondela, a Onda T, e em Viseu, a Feira de São Mateus. No dia 30 de agosto, depois de várias semanas de programação de verão, o projeto Onda T em Tondela, como estávamos a falar anteriormente, chega ao fim encerrando um conjunto de atividades que convidaram o público a conhecer melhor o território e a aproveitar o verão de forma ativa. No último dia deste mês de agosto, dia 31, despedimos-nos obviamente do mês, mas não da cultura. Por toda a região centro, as atividades culturais, associativas e desportivas continuam a preparar a transição do verão para setembro. Agosto termina, mas ficam as memórias, as festas onde reencontramos amigos, onde regressaram os nossos imigrantes, mas atenção, o mês ainda está longe de terminar. Os concertos onde cantámos as músicas de sempre, as aldeias que visitámos, os filmes vistos ao ar livre e que bem que sabem,

0: as noites passadas nas praças, nos largos e nas esplanadas. E também ficam, obviamente, os lugares que ainda não conhecemos e continuam à nossa espera. Portanto, saiba tudo aqui na rubrica Arte.
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0: A rubrica ArtsUp regressa amanhã, porque amanhã estamos por cá das 10 até ao meio-dia. 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

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Daqui a pouco, é já a seguir, dentro de poucos minutos, vamos falar de saúde e bem-estar. E agora, um daqueles temas que são muito mais do que uma simples canção. Uma verdadeira viagem pelas emoções, pelo amor, pela perda e pela intensidade. Guns N' Roses e este inesquecível November Rain é uma balada épica que continua a emocionar tantos anos depois. Aqui na Terra dos Sonhos, deixamos a música falar por nós. E para novembro já não falta tudo. O tempo passa a voar, não é? Depois, saúde e bem-estar.

0: Que grande canção e que boa recordação, os Guns N' Roses com este November Rain. E agora vamos falar de saúde e bem-estar.
1: A morte não existe. A morte, na realidade, é o término de um percurso existencial que nós vamos fazendo melhor ou pior. E para morrer bem é preciso viver bem primeiro. Ter um estilo de vida saudável. Não comer de mais nem de menos. Beber água. Apanhar sol. Pelo menos 20 minutos por dia. Portanto, um estilo de vida saudável.
0: Hoje, na nossa rubrica de saúde e bem-estar, vamos falar de uma doença que afeta milhões de pessoas em todo o mundo, a diabetes. Acontece quando o organismo tem dificuldade em controlar a quantidade de açúcar ou glicose presente no sangue. A glicose é uma importante fonte de energia para o nosso corpo, mas quando permanece em excesso durante muito tempo, pode causar problemas em vários órgãos. E é importante estar atento, porque muitas vezes a diabetes pode evoluir de forma silenciosa. Entre os sinais de alerta mais comuns estão uma sede excessiva, vontade de urinar com mais frequência, cansaço persistente, visão turva e perda de peso sem explicação aparente. Algumas pessoas podem também sentir mais fome do que o habitual, ter infecções frequentes ou notar que as feridas demoram mais tempo a cicatrizar. Mas atenção, a ausência destes sintomas não significa que esteja tudo bem. Há pessoas que vivem com a diabetes durante algum tempo sem saberem. Por isso é tão importante fazer análises e acompanhar regularmente os níveis de glicemia, especialmente quando existem fatores de risco. E que fatores de risco são estes? Por exemplo, o excesso de peso, o sedentarismo, uma alimentação pouco equilibrada e os antecedentes familiares são alguns dos mais conhecidos. A idade e certas condições de saúde também podem aumentar o risco. A boa notícia é que pequenos gestos no dia-a-dia podem fazer uma grande diferença. Comece pela alimentação. Não se trata de eliminar completamente tudo aquilo de que se gosta, mas sim de procurar um maior equilíbrio. Dar preferência a legumes, fruta, leguminosas, cereais integrais e alimentos pouco processados e reduzir o consumo frequente de bebidas açucaradas, doces e produtos ultraprocessados. Outro aliado fundamental é o movimento. Uma simples caminhada regular pode ajudar o organismo a utilizar melhor a glicose e a melhorar a sensibilidade à insulina. Não é preciso começar com grandes desafios, o importante é mexer-se mais e criar uma rotina adaptada a cada pessoa. Dormir bem e controlar o stress também são importantes. O nosso organismo funciona como um todo e aquilo que acontece durante a noite ou nos momentos de maior tensão também pode influenciar a saúde. E claro, há uma palavra que não podemos esquecer. A prevenção. Fazer análises regularmente, medir a glicémia quando indicado pelo profissional de saúde e estar atento às mudanças do nosso corpo pode ajudar a detectar problemas mais cedo. Se tiver sintomas persistentes ou fatores de risco, não ignore os alertas e os sinais. Fale com o seu médico ou profissional de saúde. E fica a mensagem de hoje: cuidar da diabetes ou prevenir o seu aparecimento não depende de mudanças radicais de um dia para o outro. Começa muitas vezes com pequenas escolhas, um passo a mais, uma refeição mais equilibrada, um copo de água em vez de uma bebida açucarada, porque cuidar da nossa saúde é um compromisso diário e cada pequena mudança pode fazer uma grande diferença no nosso futuro. Cuide-se, esteja atento aos sinais do seu corpo e lembre-se, prevenir é sempre um dos melhores caminhos para viver mais e melhor. Saúde e Bem-Estar regressa amanhã, porque amanhã vamos estar por cá, não é?
1: Términos de um percurso existencial que nós vamos fazendo o melhor ou pior.
0: Entretanto, para quem não pode acompanhar o programa a esta hora, o programa repete das 2 às 4 da manhã. E ficam as minhas despedidas por hoje. Já a seguir vem aí a tarde desportiva. Fechamos com o som de uma canção intensa, poderosa e profundamente emocional. Harry Styles, depois da saída dos One Direction, apresentou-se a solo com este tema que fala de tempos difíceis, de mudança e, acima de tudo, da esperança em seguir em frente. Sign of the Times, aqui na Terra dos Sonhos. Boa tarde, até amanhã.
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0: 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Bom dia. São 4 horas. 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

Ora, pois então, ora bem, aqui estamos nós de novo a interromper o silêncio com muito gosto. Caro GD, aqui deste lado da regi, como sempre, do sítio mais difícil de explicar em rádio, o outro lado do FM. Ninguém sabe exatamente onde fica, mas toda a gente encontra o caminho. Isto começou já em 1988, significa que já teve mais aniversários do que muita gente teve empregos. Emitimos de norte a sul do país, nas ilhas, e ainda chegamos aos continentes portugueses, aliás, às comunidades portuguesas espalhadas pelos seis continentes, era isso que eu queria dizer. Tudo que tecnicamente isto torna-nos mais viajados que uma mala de férias. Temos um site porque somos modernos, somos para a frente, no outro lado fm.webnote.pt, mais para a frente ainda somos no nosso canal no YouTube, youtube.com/rmxpt. Vai lá, espreita, é rápido e não morde. Está então a arrancar mais uma edição do No Outro Lado FM. Bora a isto.

Foi uma pena este Christopher Cross ter chegado numa altura em que a imagem era mais importante que a voz, e assim passou ao lado de uma grande carreira, talvez o 750 para a Gare do Oriente, digo eu. Ok, já estamos entrados, já estamos quentes e ainda só passaram alguns minutos. Se por acaso estiveres a escutar isto em outro continente, sabe que chegamos já sem passaportes nem fita na alfândega, é só mesmo ondas radiofónicas, mesmo à moda antiga. O site esse é no outro lado fm.webnode.pt, também o canal no YouTube, youtube.com/rmxpt. Digo isto agora antes de entrarmos na primeira sequência e vou voltar a dizer lá mais para a frente, porque a repetição é claramente a alma do negócio.

os UFO com este Dr. Doctor, na sequência no outro lado FM, e pelo meio contou com Rob Grill e o seu Rock Sugar. É um single de 1979, saiu do álbum a solo Uprooted, já depois de ele ter feito nome como voz principal dos Grassroots. O curioso é que a base instrumental ficou por conta de músicos ligados aos Fleetwood Mac, o que junta duas linhagens de rock diferentes dentro do mesmo disco vinil. Apenas curioso, é só isso. Já agora, a pergunta que se coloca é: quem é que decidiu que as escadas rolantes param sempre, mesmo quando vamos a correr para o comboio? Queremos o nome, queremos o nome, queremos o nome, queremos encontrar o responsável. Continuamos por aqui desde 1981, teimosos que nem uma muva, teimosos como aquele guarda-chuva que nunca fecha bem da primeira vez. O nosso site, esse já sabes, porque mais uma vez eu refiro, a repetição é a alma do negócio. O nosso site no outro lado, fm.webnode.pt, também youtube.com/rmxpt é o nosso canal no YouTube. E pronto, e agora vem aí mais uma sequência de três. Fica à vontadinha, mas calma, não te estiques, está bem? Está bem, vá, até já.

Fechada esta sequência no outro lado do FM, I Wanna Be Your Slave dos Maneskin, retirada do longa duração Teatro da Ira, volume 1, foi lançada como single em julho de 2021, alguns meses depois da banda ter arrasado completamente o Festival San Remo e também logo a seguir a ter arrasado não menos o Eurovision Song Contest, o Festival da Canção, como nós o conhecemos. A ideia para esta música nasceu de Damiano David ao piano, que mandou a gravação à baixista Vitória de Angelis. Ai, a Vitória de Angelis. Mais tarde, chegou mesmo a existir uma versão deste I Wanna Be Your Slave com Iggy Pop a cantar junto. Bom, basicamente de Roma direitinhos para o resto do mundo, os Maneskin vieram para ficar. Já reparaste que o Wi-Fi só falha mesmo quando estamos a meio de algo importante? É quase pontualidade britânica, mas ao contrário, é isso mesmo. Nós por aqui é que continuamos a chegar às estações de norte a sul do país, ilhas incluídas, às comunidades portuguesas pelo mundo, e o que explica as mensagens que nos chegam a horas verdadeiramente impróprias para consumo. Bom, o site esse é no outro lado fm.webnode.pt, youtube.com/rmxpt. Estamos sensivelmente a meio da primeira hora. Vamos lá, vem aí mais uma sequência.

a fechar esta sequência no outro lado do FM, sequência última para esta hora, Afterglow dos Great White, é uma faixa extraída de longa duração, Hooker, de 1991. Na verdade, isto é uma reinterpretação de um tema original dos britânicos Small Faces, que foi escrito na década de 60 por Ronnie Lane e Steve Marriott. E os Great White, bom, olha, pegaram neste tema e vestiram-na de guitarras um pouco mais pesadas e transformando um clássico inglês numa balada de estádio, assim mesmo, mesmo à americana. No outro lado da FM, Carlos Gidi aqui deste lado, quase, mas mesmo quase a finalizar esta primeira hora, ainda temos tempo para mais música, então vamos lá e olhem só que maravilha que eu escolhi para vós.

I Wanna Be Your Boyfriend para os Ramones, quase quase para fechar. Bom, mais uma horinha, não é? Que se vai esgotando sem avisar, como sempre. Abrimos esta última sequência de apenas duas com Angie para recordar os Rolling Stones. Os Rolling Stones que, bom, eu não sei o que dizer. Eu creio que em caso de guerra nuclear, bom, vão mesmo sobreviver as baratas. E os Stones, se não vejamos, os homens estão todos já na casa dos 80, é tudo já octogenário. Lançaram recentemente um novo álbum, continuam bons, é como o vinho do Porto. E curiosamente, o único que, bom, que já se foi, não é, que já nos deixou, Ron Watts, ou John Watts, aliás, bom, era o saudável da banda, não sei se isso quer dizer alguma coisa. Ok, gente boa, no outro lado da FM, já sabes, isto apareceu em 88 comigo, com Miguel Simões e também com o José Ataíde. Olha, eu por cá vou continuando, não é, sem grandes planos para tão cedo, também não sei fazer outra coisa. Não te esqueças, estamos em no outro lado fm.webnote.pt, também no YouTube, youtube.com/rmxpt. Estão ambos abertos, mesmo quando este microfone está fechado. A segunda hora vem já a caminho, mais música, menos explicações do que esta primeira. Olha, fica por aí ou não, mas depois olha, uma pena se não estiveres, porque vais perder coisas como esta que vai fechar a hora. Chama-se Te Quiero, pois, exatamente, e regressamos já a seguir ao sinal horário, já a seguir aos comerciais. Fiquem com os Rammstein.

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4: 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Bom dia. São 5 horas.
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faz todo o sentido que seja este tema dos Reckless Love a abrir esta segunda metade do No Atual FM, Back to Paradise, porque é isso mesmo, isto aqui é talvez um cantinho do paraíso. É mesmo isso, estamos de volta no Atual FM, exatamente na hora combinada, coisa rara neste país, admita-se. Se por acaso aproveitaste o intervalo para ir à casa de banho, olha, parabéns pela gestão do tempo e também do intestino. Se ainda estás na fila, olha, aguenta mais um bocadinho que a música ajuda a distrair. Aqui no Outro Lado FM estamos no ar desde 1988, a chegar às estações do norte a sul do país, incluindo as ilhas, e também a comunidades portuguesas espalhadas pelo mundo, mais presentes no mundo do que qualquer aplicação de entregas, somos nós, é o No Outro Lado FM. Temos um site? Temos, ah, pois temos, com certeza. No Outro Lado FM.webnode.pt é o nosso endereço. Também temos um canal no YouTube, youtube.com/rmxpt. Um clique, é rápido, é gratuito, zero compromissos, imenso carinho da nossa parte. Vamos lá, vem aí a segunda para esta hora.

terminar de rodar no outro lado do FM, Actions, de Steve Steven, é uma faixa extraída do longa duração Atomic Playboys de 1989. Este Atomic Playboys foi o primeiro disco solo do homem que até aí era mais conhecido por definir o som da guitarra ao lado de Billy Idol, em êxitos como, por exemplo, Rebel.

que por Ronnie James Dio. McCartney já vinha da banda Rough Cut e antes disso tinha tido um primeiro empurrãozinho do próprio Robin Crosby do Jarrett. Depois de Atomic Playboys, passou ainda pelos Warrior, gravou álbuns próprios e continua ativo até hoje em projetos como os Radiation Romeos. Esta é uma voz que atravessou décadas de hard rock sem nunca perder o fogo, rodou no outro lado da FM, então a cantar nesta Actions de Steve Stevens, Perry McCarthy. Ora bem, sabes aquela sensação de encontrar uma meia sozinha na máquina de lavar sem nunca perceber para onde foi a outra? Pois é, algumas coisas neste universo não têm explicação e olha, vamos ter que aceitar isso, não é? Pois é, o que é, é o que é. Agora segura-te porque vem aí mais três seguidas, é a primeira sequência desta segunda metade no outro lado da FM, que arranca assim.

Abrimos a sequência no outro lado da FM com o Stereo Rise, Take Control. Este Stereo Rise chega-nos de Bilbao, em Espanha, aqui ao lado. Bom, e basicamente eles dizem que têm como missão criar música imprópria para diabéticos, de tão açucarada que é, exatamente dentro do género do rock melódico. Na sequência também no outro lado da FM rodaram exatamente os Doors com People Are Strange, porque realmente é Strange. Sim senhora, sem dúvida. Na sequência teve também a terminar The Time Warp, a versão remisturada de 1989, com Richard O'Brien, Patricia Quinn e Lito O'Neill, um tema retirado da banda sonora de The Rock Horror Picture Show de 1975, que contava, diga-se só assim como à parte, com a participação de Meat Loaf. Mas este tema já existia de qualquer forma 2 anos antes, portanto em 73, na peça de teatro original escrita pelo próprio O'Brien. Se nunca viram, sugiro, vejam The Rock Horror Picture Show. É daqueles filmes de culto, e para quem gosta de musicais, a não perder. Esta é provavelmente a única canção do mundo que ensina passos de dança dentro da própria letra, e ainda assim continua a confundir toda a gente da mesma forma há mais de 5 décadas. Já agora, alguém me sabe explicar como é que ainda há quem tente fazer aquela história do "It's just a jump to the left" num elevador cheio? É, exatamente, eu já vi acontecer, não vou dizer onde, mas já vi. Ok, quanto a nós, olha, continuamos por aqui desde 88, mais resistentes e persistentes do que aquele carregador de telemóvel que já devia ter morrido, mas persiste a dar carga, por pouca que seja. Estamos no nosso site, no outro lado, fm.webnode.pt, também youtube.com/rmxpt. Agora que esta intervenção já vai longa, vem aí uma nova sequência de 3. Aguenta aí a postura, que esta sequência vai incluir Russia Waters.

Mas começou no outro lado da FM a fechar com este The Pros and Cons of Hitchhiking de Roger Waters. Este é um tema de 1984, extraído do longa duração de estreia sob do ex-baixista do Pink Floyd. Este álbum foi gravado em estúdios ingleses durante quase todo o ano de 83 e esta é a faixa mais animada de um disco inteiro sobre uma noite sem sono que, convenhamos, é um feito e tanto fazer soar bem a minha insónia. Já reparaste como certos programas de televisão parecem ter sido cortados a meio de propósito, mesmo a mim na parte boa, é quase uma cinzizata, de onde tudo tem o seu quê e tem até um departamento próprio. Bom, nós aqui é que sem departamentos dedicados exclusivamente ao facto, mas a verdade é que acontece, chegamos a dezenas de estações de norte a sul do país, ilhas incluídas, também as comunidades portuguesas espalhadas pelo mundo, que explica as mensagens que recebemos a horas completamente sem noção nenhuma. Faça a vida a referir isto, ok? Agora, assim, tipo aviso prévio, vamos para a última sequência desta hora, exatamente, depois é mesmo o fecho. Olha, deixa de ficar por aí, este é o No Outro Lado FM, eu sou o Carlos Gidia e vamos arrancar então com a última sequência.

sequência no outro lado do FM, sequência última que contou com Stereo Rise em dupla passagem nesta hora. Experimento, tínhamos passado Take Control, agora rodou Still Here. Estes Stereo Rise vêm do País Basco, foram formados em 2019 e pronto, basicamente é isso, é uma banda que faz covers, faz coisas originais e vai fazendo umas aberturas de espetáculos lá pela terra deles. Ok, é assim que vamos chegando ao final de mais uma hora, a mais uma hora do No Outro Lado FM, que termina tão depressa que nem deu tempo de arrumar a cozinha. E olha, desde 1988 que andamos aqui para o mundo, continuamos a chegar às estações de norte a sul do país, também nas ilhas e ainda nas comunidades portuguesas espalhadas pelos seis continentes. Resta dizer-te muito obrigado por teres ficado até aqui, seja de chinelos, de fato, ou já de pijama vestido às avessas, porque aqui não queremos saber, aqui não julgamos a roupa de ninguém, nem a forma como a conjuga. Resta apenas e sim isso queremos dizer, muito obrigado, porque sem ti nada disto faria sentido. Não te esqueças, temos um site no outro lado fm.webnode.pt, também um canal no YouTube, youtube.com/rmxpt. Estaremos de regresso na próxima semana, mesma hora, mesmo local, como sempre aqui na frequência da tua rádio favorita. O mesmo absurdo, provavelmente ainda menos explicações do que hoje, não é? Até lá, olha, fica-te com esta, lembra-te, sempre que o mundo te soar demasiado igual, podes sempre escapar para o outro lado do FM. Tchau, tchau, até para a próxima.

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0: 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Bom dia. São 6 horas. 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
1: Bem, cá estamos nós então de regresso, mais uma semana, mais um PT Play, em que estamos todas as semanas no mesmo local, no mesmo horário, a promover, divulgar e levar até ti a boa música portuguesa. Claro está que estamos no início e, como tal, fica prometido que ao longo destas duas horas a melhor música vai passar aqui, a música que tu gostas de ouvir tem passagem obrigatória. Portanto, convido a ficar comigo ao longo destas duas horas.
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1: Aumenta o volume. O que vem a seguir é para se ouvir no

A música portuguesa tem sempre muita qualidade. Os artistas que passam ao longo destas duas horas, quer sejam novas vozes da música portuguesa, quer sejam vozes conceituadas, elas passam aqui, até porque eu sei que tu gostas de ouvir o que de melhor se faz neste cantinho à beira-mar.

0: Continuamos nesta viagem musical e por falar em viagem, a ti que vais ao volante do teu automóvel, faz uma viagem tranquila sempre na nossa companhia, até porque a música que escolhemos é para ser de facto a boa companhia, neste caso, a melhor companhia na tua viagem.
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0: Não tenho dúvidas absolutamente nenhumas que a sequência que acabamos de ouvir foi do teu agrado, até porque foram artistas daqueles que mais se ouvem no momento, mas também não tenho dúvida absolutamente nenhuma que as músicas que vêm a seguir vão ser do teu agrado. Vale uma aposta? Então fica por aí que vais ver que eu vou ganhar a aposta.
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0: Viajamos sintonizados.

0: Todas as semanas, quando entro no estúdio, tenho sempre um grande desafio que faço a mim próprio, que é o desafio de conquistar-vos com as músicas que passo ao longo destas duas horas. Não tenho dúvidas que as que passaram foram do agrado e também tenho a certeza, a próxima vai ser do vosso inteiro agrado.
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Até Play toda a semana, são duas horas de boa música. A primeira está quase a chegar ao fim. Não te esqueças, vamos tomar agora um cafezinho, beber um copinho de água. Voltamos depois da hora certa, até porque na segunda hora a coisa promete. Conto contigo na segunda hora.

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7: 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Bom dia. São 7 horas.
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9: Bem-vindos, estas são as notícias na Antena Livre. A Polícia Judiciária deteve 20 pessoas, 17 homens e 3 mulheres, numa operação que desmantelou um grupo suspeito de fornecer droga aos estabelecimentos prisionais da Guarda, Viseu, Coimbra e Lamego. A operação Tranca Segura, realizada durante 2 dias, resultou de uma investigação com cerca de 1 ano e levou ao cumprimento de 23 mandados de busca e 19 mandados de detenção. Os suspeitos são investigados por tráfico de estupefaciente agravado, ação à Associação Criminal, branqueamento de capitais e posse de arma proibida. Entre os métodos utilizados para introduzir droga nas prisões estavam o transporte AX no interior do corpo, cocaína escondida num rolo de carne e drogas sintéticas impregnadas em papel. As autoridades apreenderam cerca de 81 mil euros em dinheiro, heroína, cocaína, estupefacientes sintéticos, 2 armas de fogo, 71 munições, balanças de precisão, telemóveis e 3 viaturas. A operação envolveu 85 inspectores da PJ, além de elementos do corpo de guardas prisionais. Os 20 detidos serão presentes ao diabo da guarda. O município de Gouveia está a proceder à transferência de 15 mil euros em apoio às deslocações de estudantes universitários no âmbito do regulamento Gouveia Educa. A medida destina-se aos estudantes residentes no concelho, que frequentam o ensino superior, e corresponde ao apoio de 2 viagens mensais em transporte público entre o local onde frequentam o curso e Gouveia durante o período do ano letivo de setembro a junho. Segundo o município, o apoio pretende reduzir os encargos associados às deslocações dos jovens durante o percurso académico e, simultaneamente, reforçar a ligação dos estudantes à sua terra de origem. A iniciativa permite aos jovens manter uma maior proximidade com as famílias, amigos e comunidade local, contribuindo também para preservar os laços com Gouveia durante o percurso universitário. ISEA assinalou o Dia Internacional da Juventude com a apresentação pública da proposta do Plano Municipal da Juventude 2026-2030, que pretende orientar as políticas municipais dirigidas aos jovens nos próximos anos. O documento resulta de um processo de diagnóstico e auscultação e está organizado em 5 eixos, 19 sub-eixos e 50 ações, abrangendo áreas como autonomia, educação, participação cívica, estilos de vida saudáveis e cultura. Durante a apresentação, os jovens foram convidados a contribuir para a definição das prioridades, com o Presidente da Câmara, Luciano Ribeiro, a desafiar a transformar algumas das propostas em medidas concretas já no próximo Orçamento Municipal. A iniciativa incluiu ainda uma conversa moderada por Fernando Alvim e terminou com o Sunset Young Talks 2.0, reforçando o objetivo de envolver os jovens nas decisões sobre o futuro do concelho. As escolas do Distrito de Viseu recolheram e encaminharam para reciclagem mais de 54 toneladas de pilhas, baterias, lâmpadas e equipamentos elétricos. Isto no âmbito da 15ª edição da campanha Escola Eletrão, realizada durante o ano letivo 2025-2026. No total, os estabelecimentos de ensino participantes reuniram 51.760 kg de equipamentos elétricos, 2.085 kg de pilhas e baterias e 630 kg de lâmpadas, contribuindo para a correta valorização e reciclagem destes resíduos. Como reconhecimento pelo envolvimento na campanha, as escolas do Distrito de Viseu receberam 5.475 euros em prémios. A Escola Básica e Secundária Gomes Teixeira, em Aramamar, foi a que mais equipamentos eletrónicos e elétricos recolheu, com 10.235 quilos. Seguiu-se a Escola Básica número 2 de Lamego, com 3.736 quilos. E a Escola Básica e a Secundária de Moimenta da Beira, com 3.615 quilos. A campanha Escola Eletrão pretende sensibilizar a comunidade escolar para a importância da separação e reciclagem de equipamentos elétricos, pilhas, baterias e lâmpadas, promovendo comportamentos mais sustentáveis e contribuindo para a redução do impacto ambiental destes resíduos. O estacionamento estará temporariamente interdito em várias ruas de Oliveira do Hospital hoje e entre as 19 e as 22h30, devido a trabalhos de pulverização de árvores. A intervenção destinada a combater a produção de melada nas folhas vai abranger principalmente as ruas Dr. António Ribeiro Garcia de Vasconcelos, Aurélio Amar Diniz, Engenheiro Adelino Júnior Mendes, Abreu, e professor Dr. Antunes Varela. O município de Oliveira do Hospital pede assim aos automobilistas que não estacionem nestas artérias e nos locais devidamente sinalizados durante o período dos trabalhos, de forma a facilitar a intervenção. E agora olhamos para o desporto, como sempre a edição é de João Cruz.
1: O Académico de Viseu recebe amanhã, no renovado estádio do Fontelo, os açorianos do Santa Clara, em jogo da segunda jornada da Liga Betclic. O técnico Bruno Pinheiro faz antevisão da partida.

0: com a ambição de ultrapassar as equipas que à partida são superiores a nós, têm mais experiência que nós, mas a nossa ambição é terminar à frente deles e como tal trabalhamos diariamente para isso e a continuidade do empate na Luz só faz sentido se fizermos um bom resultado é ganhar 3 pontos, mas depois do jogo, se o adversário for muito superior a nós e empatarmos, terei que aceitar que o empate também foi um bom resultado, portanto vai depender muito do jogo que conseguirmos fazer.
1: A divisão do técnico académico de Viseu, Bruno Pinheiro.
2: João Cruz no fecho deste bloco de notícias, aqui na sua rádio.
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Depois do cafezinho tomado, também do copinho da água, ou quem sabe um sumo, estamos então de regresso para a segunda e última hora do PT Play. Sempre na primeira hora tivemos uma grande sequências musicais de boa música, daquelas que tu gostas de ouvir. Fica a promessa, à segunda hora não lhe fica absolutamente nada atrás.

música portuguesa. Felizmente, nos últimos tempos têm sido lançados novos nomes da música portuguesa. Aqueles novos nomes que, de facto, têm conquistado muitos fãs. Sem dúvida nenhuma, o que estivemos a ouvir foi isso mesmo. E o próximo, garanto-vos, é um desses artistas que é o artista do momento.

E porque sabemos que o PT Play chega a todo mundo, exatamente através das várias plataformas digitais, a todos os portugueses que estão espalhados por esse mundo, nós somos, ao fim e ao cabo, a ponte que faz e que liga Portugal a vocês que estão por esse mundo fora. Aumenta o volume. O que vem a seguir é para se ouvir no máximo.

0: Se só agora chegaste à nossa companhia, estás na companhia do PT Play. Esta é a sintonia mais agradável do teu rádio. Como sempre, todas as semanas, eu sou Mário Teixeira, a dar-te a melhor música portuguesa e de expressão portuguesa. Conto contigo e se porventura é a primeira vez que passas por cá, marca aí um lembrete. Na próxima semana, no mesmo local, no mesmo horário, eu conto contigo, está bem?
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0: Viajamos sintonizados.

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E sempre que o ponteiro dos minutos se aproxima da hora certa, é sinal que estamos no final da primeira ou segunda hora do PT Play. Neste caso, estamos mesmo no final deste programa PT Play para esta semana. Obrigado por ter estado desse lado a fazer-me companhia. Marca aí o tal lembrete para a próxima semana no mesmo local. Eu deste lado, tu desse lado, a música portuguesa pelo meio. Claro está, eu conto sempre contigo.

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7: 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Bom dia. São 8 horas.
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9: Bem-vindos, estas são as notícias na Antena Livre. A Polícia Judiciária deteve 20 pessoas, 17 homens e 3 mulheres, numa operação que desmantelou um grupo suspeito de fornecer droga aos estabelecimentos prisionais da Guarda, Viseu, Coimbra e Lamego. A operação Tranca Segura, realizada durante 2 dias, resultou de uma investigação com cerca de 1 ano e levou ao cumprimento de 23 mandados de busca e 19 mandados de detenção. Os suspeitos são investigados por tráfico de estupefaciente agravado, ação à Associação Criminal, branqueamento de capitais e posse de arma proibida. Entre os métodos utilizados para introduzir droga nas prisões estavam o transporte AX no interior do corpo, cocaína escondida num rolo de carne e drogas sintéticas impregnadas em papel. As autoridades apreenderam cerca de 81 mil euros em dinheiro, heroína, cocaína, estupefacientes sintéticos, 2 armas de fogo, 71 munições, balanças de precisão, telemóveis e 3 viaturas. A operação envolveu 85 inspectores da PJ, além de elementos do corpo de guardas prisionais. Os 20 detidos serão presentes ao diabo da guarda. O município de Gouveia está a proceder à transferência de 15 mil euros em apoios às deslocações de estudantes universitários no âmbito do regulamento Gouveia Educa. A medida destina-se aos estudantes residentes no concelho, que frequentam o ensino superior, e corresponde ao apoio de 2 viagens mensais em transporte público entre o local onde frequentam o curso e Gouveia durante o período do ano letivo de setembro a junho. Segundo o município, o apoio pretende reduzir os encargos associados às deslocações dos jovens durante o percurso académico e, simultaneamente, reforçar a ligação dos estudantes à sua terra de origem. A iniciativa permite aos jovens manter uma maior proximidade com as famílias, amigos e comunidade local, contribuindo também para preservar os laços com Gouveia durante o percurso universitário. ISEA assinalou o Dia Internacional da Juventude com a apresentação pública da proposta do Plano Municipal da Juventude 2026-2030, que pretende orientar as políticas municipais dirigidas aos jovens nos próximos anos. O documento resulta de um processo de diagnóstico e auscultação e está organizado em 5 eixos, 19 sub-eixos e 50 ações, abrangendo áreas como autonomia, educação, participação cívica, estilos de vida saudáveis e cultura. Durante a apresentação, os jovens foram convidados a contribuir para a definição das prioridades, com o Presidente da Câmara, Luciano Ribeiro, a desafiar a transformar algumas das propostas em medidas concretas já no próximo Orçamento Municipal. A iniciativa incluiu ainda uma conversa moderada por Fernando Alvim e terminou com o Sunset Young Talks 2.0, reforçando o objetivo de envolver os jovens nas decisões sobre o futuro do concelho. As escolas do Distrito de Viseu recolheram e encaminharam para reciclagem mais de 54 toneladas de pilhas, baterias, lâmpadas e equipamentos elétricos. Isto no âmbito da 15ª edição da campanha Escola Eletrão, realizada durante o ano letivo 2025-2026. No total, os estabelecimentos de ensino participantes reuniram 51.760 kg de equipamentos elétricos, 2.085 kg de pilhas e baterias e 630 kg de lâmpadas, contribuindo para a correta valorização e reciclagem destes resíduos. Como reconhecimento pelo envolvimento na campanha, as escolas do Distrito de Viseu receberam 5.475 euros em prémios. A Escola Básica e Secundária Gomes Teixeira, em Aramamar, foi a que mais equipamentos eletrónicos e elétricos recolheu, com 10.235 quilos. Seguiu-se a Escola Básica número 2 de Lamego, com 3.736 quilos. E a Escola Básica e a Secundária de Moimenta da Beira, com 3.615 quilos. A campanha Escola Eletrão pretende sensibilizar a comunidade escolar para a importância da separação e reciclagem de equipamentos elétricos, pilhas, baterias e lâmpadas, promovendo comportamentos mais sustentáveis e contribuindo para a redução do impacto ambiental destes resíduos. O estacionamento estará temporariamente interdito em várias ruas de Oliveira do Hospital hoje e entre as 19 e as 22h30, devido a trabalhos de pulverização de árvores. A intervenção destinada a combater a produção de melada nas folhas vai abranger principalmente as ruas Dr. António Ribeiro Garcia de Vasconcelos, Aurélio Amar Diniz, Engenheiro Adelino Júnior Mendes, Abreu, e Professor Dr. Antunes Varela. O município de Oliveira do Hospital pede assim aos automobilistas que não estacionem nestas artérias e nos locais devidamente sinalizados durante o período dos trabalhos, de forma a facilitar a intervenção. E agora olhamos para o desporto, como sempre a edição é de João Cruz.
5: O Académico de Viseu recebe amanhã, no renovado estádio do Fontelo, os açorianos do Santa Clara, em jogo da segunda jornada da Liga Betclic. O técnico Bruno Pinheiro faz antevisão da partida.
6: É uma equipa já de primeira liga há mais tempo e com jogadores que já o demonstraram com uma base que vem do ano passado. Apesar dessa vantagem do Santa Clara, nós queremos, e quando falei no início da época, queremos ser ambiciosos, e essa ambição é tentar igualar, ultrapassar essas equipas, e como tal não o vamos esconder, trabalhamos diariamente com a ambição de ultrapassar as equipas que à partida são superiores a nós, têm mais experiência que nós, mas

0: se fizermos um bom resultado. Um bom resultado é ganhar 3 pontos, mas depois do jogo, se o adversário for muito superior a nós e empatarmos, terei que aceitar que o empate também foi um bom resultado. Portanto, vai depender muito do jogo que conseguirmos fazer.
1: A divisão do técnico académico de Viseu, Bruno Pinheiro.
2: João Cruz no fecho deste bloco de notícias aqui na sua rádio.
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0: 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Já sabe que pode contactar os gentes da nossa terra através do WhatsApp 935885838. 935885838. Conte a sua história, conte a história da sua terra. Olha, as festas, feiras e romarias, o seu festival de folclore, tudo aquilo que diz respeito à nossa terra, à nossa gente, faça o favor de nos contactar. Olha, já agora, é habitual de fazermos as nossas visitas, os nossos passeios, e hoje também não vai fugir à regra. E vamos andar e conhecer que terras, que gente, Lino.
1: Pois bem, a convite das gentes do Fundão, na Beira Baixa, nós vamos passear até lá para vos contarmos algumas histórias que nos contaram e uma das lendas que é muito falada pelas gentes do Fundão, que é a Torre dos Namorados.
0: Venha passear connosco, gentes da nossa terra.

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1: O título desta lenda fundanense é bastante enganador. Nela nada há da ternura que possa ser sugerida pela designação da torre. Vale a pena transcrever as palavras de José Germano da Cunha nos seus apontamentos para a história do Conselho do Fundão de 1892, pois têm o sabor do tratamento que o século XIX dava ao sobrenatural. Era a meia légua da Covilhã Velha. Desta torre existiam em 1865 os alicerces sobre que podia rodar um carro e, além disto, algumas pedras apenas. Em 1855, tinha ela ainda a altura de um segundo andar e contou-nos um octogenário que morava perto que, no princípio deste século, a vira muito alta e com seteiras. Referi-me também que ali existira uma povoação que se dispersara por causa de intrigas, malquerenças e perseguições promovidas por uma família daquela localidade. Lembrava-se de ver aí uma capela com a invocação de Santo Aleixo e de, no tempo da invasão francesa, passarem por lá troços de soldados, pelo que os moradores do sítio foram refugiar-se entre os matos e escabrosidades da Covilhã Velha. Próximo da torre, também no referido ano de 1865, se viam ainda vestígios de um grande tanque, conhecido por Tanque dos Mouros, e é também indubitável que nas suas proximidades apareceram restos de um muito extenso aqueduto. A propósito disto, corre uma lenda curiosa. Certo alcaide, ou governador Mouro, tinha uma filha cuja posse era disputada por dois mancebos. Não sabendo o pai a qual deles a devia dar, disse-lhes que ela seria daquele que primeiro acabasse a obra de que os ia incumbir. Um havia de construir uma torre e o outro um tanque e o respectivo aqueduto. Estabelecidas as condições em que estes trabalhos tinham de ser feitos, começaram essas obras com o máximo desenvolvimento e atividade. Deu-se, porém, um caso singular e inesperado. As construções terminaram justamente ao mesmo tempo. Seguiu-se reclamarem os dois enamorados a mão da filha do alcaide, julgando-se ambos com igual direito. O Mouro, embaraçado e sem poder sair bem de semelhante aperto, fez como Salomão. Disse-lhes que a dividissem ao meio. Ela, ouvindo tão iníqua sentença, fugiu, mas foi alcançada pelos dois rivais, que com efeito a partiram pela cintura no sítio agora chamado Mata da Rainha. Acrescenta a tradição que a esse lugar ficou o nome de Mata, porque o povo, quando os bárbaros sarracenos perseguiam a rapariga, gritava: Mata! Mata! Mata!

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1: Uma recolha no Fundão, no ano de 1996. Um pífaro e bombos. Outrora existente noutras regiões, os conjuntos de bombos e flauta travessa parecem estar hoje reduzidos à zona da Covilhã, Fundão e Castelo Branco. Tal como os Zé Pereiras do Entre Douro e Minho, estes, com ou sem gaita de foles, frequentam a Romaria Nortanha. Os bombos da Beira Baixa interrompem também pelos arraiais, sendo por eles particularmente frequentada a festa de Santa Luzia no Castelejo. Depois de um período de certo desinteresse e declínio durante os anos 80, assiste-se agora a um recrudescimento dos grupos de bombos da Cova da Beira. O que registamos é o de Souto da Casa, Conselho do Fundão. Para ouvir, do ano de 1996, a moda dos bombos.

que canta e dança na nossa terra.

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1: Conta-se que há muitos anos havia em certa aldeia um homem muito severo que obrigava o filho a trabalhar sem descanso. Nem os dias sagrados o deixava respeitar. Um dia, ao aproximar-se a festa em honra do santo, da devoção do moço, este pediu ao pai que o deixasse ir à romaria. Mas o pai não aceitou, justificando que havia uma leira para regar, uma restolha para lavrar, um monte para queimar. Primeiro a obrigação e depois a devoção, rematou o pai. No entanto, o filho resolveu pela primeira vez contrariá-lo, dizendo-lhe que o trabalho podia fazê-lo depois, mas que a romaria era coisa de um só dia. O pai, perante a atitude do moço, rogou-lhe a seguinte praga: se fores à romaria, que te danes como um lobo no mesmo dia. Pior coisa não podia ter dito. No dia da festa, o moço lá foi, mas já não voltou.
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0: 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São 9 horas.
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12: 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São 10 horas.
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Ora, estamos de regresso depois de uma semaninha com muito movimento, muita alegria. Continuamos com a mesma alegria neste sábado até às 13. Hoje é o dia 15 de agosto. É o dia 227. Faltam 138 dias para acabar o ano de 2026. O dia 15 de agosto é feriado. É feriado nacional em Portugal que assinala a solenidade católica da Assunção de Nossa Senhora, celebrando a subida da Virgem Maria ao céu em corpo e alma. Também é feriado nacional na Itália, chamado Ferragosto, também em referência à Assunção de Maria. Em 1926 era inaugurado

ligada à linha de comboios elétricos entre Lisboa e Cascais. Em 1965, um ano antes de eu nascer, era apresentada a banda inglesa os Beatles no Estádio Shea Stadium. E em 2020, a Rússia iniciava a produção da vacina Sputnik V para o Covid-19. A história do dia também a dizer que hoje faz anos, 82 anos, Sylvie Vartan. Quem não conhece esta cantora francesa, com L'amour c'est comme une cigarette. Vamos passá-lo aqui em 1981, sem este, de facto, este tema de Sylvie Vartan. Também ela está de parabéns e a todos aqueles que estão connosco e que fazem anos, também estão de parabéns, logicamente. Hoje é o Dia Internacional do Animal Abandonado. O objetivo é de promover a adoção de animais abandonados e educar as pessoas para não abandonar os animais, além de mostrar os benefícios de tratar devidamente os animais domésticos. Adotar, cuidar e esterilizar são os conceitos divulgados neste dia que ajudam a combater a superpopulação de animais nas ruas. E hoje é o Dia Internacional do Reiki, é verdade. Que é o Reiki, que é uma terapia complementar japonesa baseada na canalização de energia vital através da imposição das mãos. É isso mesmo. E fica a saber que vamos ter uma grande emissão no dia de hoje. Vamos falar de festas, vamos ainda daqui a pouco falar com a Daniela Oliveira, que vai estar connosco também para trazer ótimas sugestões para o fim de semana. E vamos falar da festa da Nossa Senhora da Graça em Fornos de Algodos. Vamos ter aqui e vamos estar à conversa com o seu presidente do município de Fornos de Algodos, Alexandre Lota, a partir das 11 horas. Depois há aquelas rubricas habituais. Hoje vamos voltar ao sótão para trazer um tema que foi sucesso e nós vamos passá-lo aqui. Depois, também aquelas três músicas mais do, olha, do momento Reiki, já que hoje é o Dia Internacional do Reiki, para esse momento de Reiki que aqui vamos ter, com mãos postas, vamos nos concentrar e vamos viver com grandes emoções esta emissão de 15 de agosto, feriado nacional. Obrigado por terem vindo, de facto, é muito bom estar consigo.

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2: É o som do verão, e porque falamos em verão, daqui a pouco vamos ter a previsão do tempo para o dia de hoje e vamos aumentar então o volume, como dizia este separador da nossa rádio. É Daddy Yankee, Becky G com Luces Verdes.

0: Este tema bem animadinho para este verão de 2026. Olha, verão, verão, verão, é com certeza sabermos o tempo que vai fazer no dia de hoje. E atenção, que as temperaturas...
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0: É isso mesmo, vamos aqui programar o nosso fim de semana, mas não há muito a programar a nível meteorológico. Atenção, que vai haver trovoadas. É isso mesmo, a previsão para este sábado 15 de agosto. O céu vai estar pouco nublado ou limpo, apresentando períodos de mais nubosidade até o início da manhã e que poderá depois persistir em alguns locais da faixa costeira a norte do Cabo Raso. Durante a tarde há um aumento de temporário de nubosidade no interior norte e do centro, com possibilidade de ocorrência de aguaceiros e trevoada. O vento esse vai ser fraco do quadrante norte, rodando temporariamente para o quadrante oeste durante a tarde e superando por vezes forte nas terras altas, com rajadas que até podem atingir os 60 km horários a partir do meio da tarde e na faixa costeira ocidental. Possibilidade de formação de neblina ou nevoeiro matinal em alguns locais do interior oeste. Há uma pequena descida da temperatura máxima no interior norte e centro e na região sul. E há uma subida no litoral norte e centro. Que bom que poderemos ir à praia nesta faixa do Atlântico Norte e também do centro. Por isso aproveite este tempo, porque as temperaturas estas vão ser agradáveis. A torre lá mesmo no cimo vão estar 24 graus de máxima. Para a Guarda, 30. As Penhas Douradas vão atingir uma máxima de 27. Depois, 31 para Ceia, para Coimbra e Oliveira do Hospital. Gouveia vai chegar hoje aos 32 graus, pelo menos essa é a previsão. Viseu, Tondela, Mangualde e Mortágua vão chegar aos 33 graus. Nelas, 34. Fornos de Algodres e Penalva do Castelo vão chegar aos 35 graus. Temperaturas de verão, pleno verão de agosto, e com o verão em agosto é maravilhoso. Boas férias, se for caso disso, bom trabalho também, é necessário que corra tudo bem e obrigado por fazer de nós a sua companhia em todas as ocasiões.

0: Um dos temas que eu gosto é bem movimentado. São os Los Angeles Azules e Emília. Este Perdonar-te para quê já tem 2 anos, na verdade. As músicas e também os concertos e o sol e o calor faz parte deste verão. Com certeza que ser vivido com muita intensidade e emoção, com música no coração, para tudo terminar em são. Vamos falar com a Daniela Oliveira, ou não? Vamos lá ver se ela já está aqui. Vamos às sugestões do seu fim de semana, aqui na sua rádio Antena Livre.
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0: Está ou não, Daniela? Bom dia.
2: Bom dia, bom dia. Estou por aqui.
0: Às vezes saem esta bem poética aqui, mas calhou bem, por acaso já não sabia o que havia de dizer e disse ou não, e já sabia que estavas aqui. Daniela, as festas passaram, muita alegria, muita emoção, muita devoção também e muita religiosidade. Agora vamos falar de outras que aí estão e que são bastantes aqui pelo nosso concelho, não é?
2: Sim, é verdade, já deixámos o nosso Senhor do Calvário entregue no Monte Calvário. Foram dias muito, muito felizes, muita animação, de muito encontro de amigos e de famílias, também de muita devoção, mas a verdade é que as festas continuam aí por essas freguesias fora e o Senhor do Calvário também. Portanto, começo com esse em Melo. Portanto, Melo está a celebrar desde ontem, 14, 15 e 16, o Senhor do Calvário. Ontem já começaram com a banda AFM e com o DJ KPS, e hoje continuam com a missa, seguida da Procissão das Velas às 8h30, e depois também com o concerto da banda Time e também com o DJ KPS. Depois, no domingo, durante a tarde, às 4 horas, têm a banda CIR de Passos, a banda Filarmónica de Passos, que segue depois, assim, uma espécie de saudação à freguesia com a fanfarra dos Bombeiros Voluntários de Melo, e depois o Bispo da Guarda vai estar também em Melo, no domingo à tarde, para a missa solene em honra do Divino Senhor do Calvário. E depois, às 10 horas, há então o espetáculo com o Baila 2, e depois o sorteio de rifas. E, portanto, para quem quiser, hoje e amanhã, ir até Melo. Melo está a celebrar também o Senhor do Calvário. E depois aqui, bem mais ou menos pertinho de mim, temos as festas em honra da Senhora do Monte, em Mangualde da Serra, também 14 e 15 de agosto. É também uma celebração e uma festividade que diz muito a estas comunidades. Não só a Mangualde da Serra, mas também a Moimenta da Serra, que tradicionalmente tem sempre muita ligação também à Senhora do Monte. E, portanto, esta festividade começou ontem com o jogo de futebol de solteiros contra casados e com o baile com a banda A4. E hoje continua. Hoje de manhã, a banda, a Sociedade Recreativa e Musical da Moimenta da Serra, deu as boas-vindas à festa. Às 10h30, agora mesmo, está a acontecer a procissão com a saída da Igreja Matriz até à Ermida da Senhora do Monte. Ao meio-dia vai acontecer a missa em honra de Nossa Senhora do Monte e depois às 4 o terço e às 5h30 o concerto pela Sociedade Recreativa e Musical de Moimenta e depois à noite a atuação musical com o grupo Dois Tons, José Carlos e Serafim. E, portanto, esta é uma celebração que diz sempre muito, tanto à comunidade de Mangualde, mas também no Moimenta da Serra, e portanto convido todos a juntarem-se. E também temos aqui, não podemos esquecer, a comemoração do centenário da Associação Albiense. A Associação Albiense que recebeu uma medalha de honra na passada segunda-feira, uma vez que este ano celebra os seus 100 anos e continua essa celebração com uma série de atividades e de celebrações e portanto hoje vai haver uma manhã desportiva, futebol de salão, torneio de matrecos, ténis de mesa e amanhã começam logo de manhã com uma caminhada, depois uma apresentação do livro do Dr. Diogo Figueiredo Ferreira, Associação Cultural e Desportiva Albiense, um século de história, Depois, durante a tarde, vão recordar os jogos tradicionais e terminam com um lanche comunitário. Portanto, para quem quiser ir até às aldeias e continuar a celebrar o centenário da Associação Albiense, deixo esse convite. E depois subimos até ali ao Alto Concelho, porque Fogozinho está a organizar a Festa do Imigrante. Fogozinho é sempre uma aldeia com tudo o que organiza, tem sempre uma adesão brutal, tem sempre muitas pessoas mesmo, e portanto não duvido que esta Festa do Imigrante volte a estar cheia de pessoas. Aconteceu ontem e hoje. Ontem à noite houve uma animação musical com o grupo AV2 e hoje à noite acontecerá também animação musical com o músico Carlos Brasa. Portanto, há serviço de bar, há comes e bebes, e portanto quem quiser dar ali um passeio até aos nossos amigos tem esse convite. E depois continuamos com as celebrações religiosas. Hoje também em Vila Cortês há a festa em honra de Nossa Senhora da Conceição, também com uma série de celebrações, insufláveis, pipocas. A missa é à 1 da tarde, que segue depois com a procissão, e depois, durante a tarde, há uma série de animação com concertinas e com o DJ John Woos. Também hoje foi o aniversário, 89 anos dos Bombeiros Voluntários de Fogozinho, a quem dou os meus parabéns. Estiveram durante a manhã a celebrar o seu aniversário. Amanhã acontecerá em Vila Nova de Tazem a primeira caminhada do imigrante, e portanto nós sabemos como para os nossos imigrantes é tão importante este regresso a casa, esta conexão com as origens, e portanto Vila Nova de Tazem organizou a sua primeira caminhada do imigrante, que começa às 8h30 na avenida em Vila Nova, e a caminhada parte às 9 da manhã. Há reforço alimentar, uma bela intermeada no pão, tem o custo de 5 euros, e portanto eu acho que quem estiver por ali deve mesmo juntar-se. Portanto, para este fim de semana deixo todos estes convites, mas termino com um muito importante no próximo fim de semana. No próximo fim de semana, dia 23 de agosto, é a Transumância dos Rebanhos de Vila Nova de Tazem. Neste momento já há perto de 100 pessoas que vão fazer a descida com o Sr. Marvão, com o pastor, desde lá de cima até Vila Nova de Tazem. Portanto, neste momento as inscrições já estão esgotadas, mas o que não está esgotado é a comemoração cultural que vai existir em Vila Nova de Tazem na avenida enquanto as pessoas esperam pelos rebanhos. Portanto, a chegada está prevista por volta das 10h30 da noite e por volta das 9 acontecerá uma peça de teatro ali na avenida e que eu convido todos a juntarem-se.
0: Vamos falar com certeza depois, nesse dia, dois ou oito dias, desse evento que é muito característico da nossa região, com a transumância, desta vez em Vila Nova de Tazem. Daniela, agradeço-te. Durante a semana não há nada a assinalar a nível de acontecimentos, Daniela?
2: Não, durante a semana não. Continuam, deixo o convite, continuam as piscinas municipais descobertas, continuam abertas para vos receber até dia 6 de setembro. Atividade mestre com o verão, protagonizada pela Unidade de Desporto do município de Gouveia, continua a ir às diversas freguesias. Portanto, nas suas freguesias, consulte com a Junta de Freguesia e inscreva-se a participar. E o Museu Municipal de Arte Moderna Abel Manta continua com uma exposição extraordinária, o retrato como sismógrafo de Vasco Castro, e que está maravilhosa e que está patente até ao dia 5 de outubro. Portanto, deixo também esse convite para as pessoas poderem passar.
0: Muito bem, terminamos então esta tua intervenção. Obrigado pelas sugestões. Bem, olha, aquilo, eu vou agora. Vamos ter um tema a seguir, que é de uma goviense e que está muito bem lançada, faz várias letras para os atores, para os vizinhos, sobretudo. Refiro-me à Aurora Pinto, que de facto não as festas de ceia, ela vai lá estar. E o convite também fica para a apoiarmos, indo até à cidade de Ceia. Também lá vai estar o Miguel Araújo a terminar as festas. É o tema mais recente que ela tem. Se ligares, eu atendo, ou atende ela, vamos ver. Fica esta sugestão musical também para ti, para todos aqueles que nos ouvem já a seguir.
2: Sim,
0: Muito obrigado mais uma vez, bom fim de semana.
2: Gostava só de lhe dizer uma coisa, a Aurora é maravilhosa e vai fazer uma residência artística na Casa Gil Ferreira e vamos contar com uma atuação dela no Festival Literário em outubro.
0: Ora, muito bem, ainda bem que falei nisto. Já temos aqui uma novidade. É, ok, então bom fim de semana. É em primeira mão exclusiva. Eu gosto destas coisas, quando é em primeira mão. Aqui o pico das audiências começam a subir. Olha, muito bem, Daniela, muito obrigado mais uma vez. Então, bom fim de semana. Boa semana de trabalho ou de férias, se for o caso disso.
2: De férias.
0: Ora, muito bem, então, Rosier. Obrigado.
2: Um abraço.

Já sabemos que vai estar em Melo na Casa, Virgílio Ferreira, Casa Amarela. Notícia em primeira mão, Aurora Pinto, mas também vai estar hoje, a partir das 21h, no palco 2 das festas da cidade em Ceia. Se ligares, atende. É o tema que ouvimos e estamos ainda a ouvir.

0: Olha, muito bem, Aurora Pinto vai lá estar. Nós também vamos, com certeza, estar atentos a este concerto. E dizer que é importante, até porque estas festas de verão também servem de promoção para muitos artistas. E em boa hora, o município de Ceia também se lembrou de que Aurora Pinto está, de facto, mesmo aqui para as curvas, como costumamos dizer. Vamos falar ainda de música até ao final. Faltam 8 minutos. Já agora, para dizer que estamos a ser ouvidos em muito lado, na França, na Bélgica, no Brasil, Singapura também, chegamos lá, e também mais perto, a equipa dos Marafados, que estão no Algarve, em Lolé, estão-nos a ouvir, para o João Simão e para a Conceição. Um grande abraço e um beijinho para ela. Foi bom aquele encontro que tivemos no verão, aqui há uns dias atrás. Estarmos juntos foi ótimo, e por isso, portem-se bem, está bem?
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0: É isso mesmo, e é o verão que está aí. És o meu girassol, Miguel Vian.

0: verão.
1: É isso mesmo, é o sol de verão aqui também no final desta primeira hora. O tempo passa. David Carreira aqui convidou Kelly Smith, ou Kelly Smith convidou David Carreira, ainda não percebi muito bem. Cuide de você para este duo. É tarde.

quase o final desta primeira hora de emissão aqui com David Carreira e Kelly Smith, as duas línguas, uma o português do lado atlântico e o nosso aqui com David Carreira. Já sabe que estamos bem juntinhos assim, aqui também no Melhor FM da Antena, e estamos muito bem porque de facto ainda vamos ficar mais algum tempo, pois claro. E assim terminamos até ao fim. Voltamos depois das 11 com mais música e informação e a entrevista com Alexandre Lote, presidente do município de Fornos de Algodres. Até já.

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Ora, cá estamos, mais uma vez, para a sua sintonia, que vai ficar até muito próximo das 13 horas. É isso mesmo, a música vai dar aqui início a esta emissão. Estamos bem juntinhos assim no melhor FM da Antena Livre. É José Carvalho que vai ficar até ao final. Fiquem bem, fiquem com o início de segunda hora. Com Nilestone.

Este E à Hora Me Quero Mais Que Nunca, de Niall Stone, que afinal de contas acaba por ser uma mensagem a todos aqueles que viajam emocionalmente sobre a superação, o amor próprio e também o renascer depois de algumas caídas, de algumas desilusões da nossa vida. Dentro de minutos vamos estar à conversa com o presidente Alexandre Lote, presidente do município de Fornos Algodres. Vamos falar, dentre outros assuntos, dar destaque à as festas da vila de Fornos de Algodres. É já a seguir. Fiquem bem, estamos com 29 graus, está calor. Desfrutem desta emissão que vos vai levar até às 13 horas. Ainda temos tanta coisa para si.

0: Katy Perry, este La Isla Bonita, um vídeo e uma música oficial para este ano de 2026. Já lhe disse que hoje é dia de feriado nacional em Portugal, assinala-se a solenidade católica da Assunção de Nossa Senhora. Ainda também é o Dia Internacional do Reiki e também o Dia Internacional do Animal Abandonado. Vamos então adotar, cuidar e esterilizar são os conselhos divulgados neste dia que ajudam a combater a superpopulação de animais na rua. Ora, muito bem, nós vamos então ao nosso espaço à conversa com...
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0: É isso mesmo, e vamos então a este espaço à conversa com. Vamos estar aqui com o Sr. Presidente da Câmara Municipal de Forros e Algodos, Alexandre Lote, focado no mandato recente, nos projetos em curso para o Conselho e também a edição de 2026 das festas em honra de Nossa Senhora da Graça. Forros e Algodos vive um momento de grande dinamismo, marcado por novos projetos de desenvolvimento económico, pelo reforço da proteção civil e por uma forte aposta no turismo e na cultura, como vimos recentemente no ecrã da RTP com o telefilme Mordoma da Festa. Ainda agosto traz também o coração e a alma a este concelho, as grandes festas em honra de Nossa Senhora da Graça, e que este ano promete encher o mercado municipal com muita devoção, comércio local e grandes concertos, como por exemplo de Ivandro e José Cid. Vamos estar à conversa com Alexandre Lote, presidente do município de Fornos de Algodos, a quem eu saúdo e agradeço por estar com este tempo disponível para nós. Muito bom dia, Sr. Presidente.
3: Muito bom dia. Aproveito também para cumprimentar as pessoas que nos estão a ouvir e agradecer esta oportunidade para falar sobre o Conselho de Fornos de Algodos.
0: Muito bem, Sr. Presidente, eu começo por falar que e dizer que assumiu a presidência da Câmara já no final de 2025. Pode-nos fazer um pequeno balanço dos primeiros meses desta governação e quais têm sido os maiores desafios na sua gestão dos pelouros, que de facto assumiu diretamente, como por exemplo o desenvolvimento económico e da proteção civil?
3: Bem, os desafios são diários, num caso, numa Câmara como a nossa, com as dificuldades financeiras que são conhecidas de todos. Não há nenhuma Câmara no país que viva sob restrições financeiras tão grandes como a do município de Fornos de Algodres, e a verdade é que isso é um desafio diário. Contudo, isso também não nos tem limitado a desenvolver aquilo que é o nosso projeto, do ponto de vista da concretização do nosso programa, e julgo que as coisas têm corrido genericamente bem. Na área da proteção civil tivemos agora um grande desafio com os incêndios que tivemos na passada semana, mas apesar de terem ardido mais de 600 hectares no nosso concelho, que fará com que nós façamos uma exposição ao governo no sentido de perceber que tipo de apoios é que eventualmente poderá haver para este concelho, a verdade é que na área da proteção civil tivemos um grande desafio no início do ano com a questão das tempestades. Fornos de Algodos foi o concelho da região mais afetado a nível de intensidade da chuva e do vento naquela altura, criou-nos graves problemas nas nossas infraestruturas, e a verdade é que temos vindo a responder em função daquilo que são as nossas disponibilidades, porque, tal como eu dizia, vivemos sempre com uma dificuldade financeira muito grande, e os apoios do governo, se não chegarem, ainda não chegaram, vão-nos criar muita dificuldade em dar resposta àquilo que as pessoas exigem e, de facto, o Conselho merece.
0: Olha, eu perguntava, já que está a falar do incêndio, de facto um incêndio complexo na União de Freguesias de Juncais, também Vila Ruiva e Vila Soares do Chão, estou a perceber que a resposta é positiva em relação ao Serviço Municipal de Proteção Civil, e que, por se estar a falar dos apoios, que medidas estruturais estão então previstas para reforçar esta resiliência do território, Sr. Presidente?
3: Assim, nós a nível dos... Nem me estava a referir tanto a esse incêndio, claro que teve um impacto considerável no nosso concelho, mas o incêndio maior foi mesmo os União de Freguesias de Cortiçou e Vila Chã, que ainda chegou a Figueira da Granja e à Mexagata, criando ali momentos de alguma, diria, aflição junto da população. É preciso perceber, basicamente, se todas aquelas medidas que foram implementadas no apoio ao setor privado e às entidades públicas em momentos anteriores, sempre que ardeu mais de 100 hectares, se aplicam ao Conselho de Fornos de Algodão, na medida em que arderam 600. E, portanto, um país não pode ter dois pesos e duas medidas, e é isso que nós tentaremos fazer chegar ao Governo, para que sejam aplicadas. Não queremos nada de diferente daquilo que foi aplicado noutros momentos, noutros concelhos. Queremos que se aplique ao nosso concelho aquilo que foi aplicado noutros momentos e noutros concelhos, em situações idênticas.
0: Não temo que estas ajudas sejam muito tardias, como tem acontecido com outros incêndios a nível nacional, que as pessoas estão sem meios, sem casa, por exemplo, e sem condições para morar. Às vezes há essa demora, e também as candidaturas que por vezes são atrasadas e o dinheiro não chega. Não tem que aconteça o mesmo em relação ao seu concelho?
3: Sim, há sempre esse risco, porque nós, infelizmente, diria, desconfiamos todos muito uns dos outros. Isso, normalmente as pessoas falam de burocracia, quando burocracia basicamente é a resposta que existe à desconfiança que reina muitas vezes na comunidade. Ou seja, nós temos burocracia porque precisamos de controlar aquilo que é feito por uns e por outros, e isso resulta muito da desconfiança que existe no país quando há este tipo de situações. Aquilo que de facto é necessário é que haja um processo, primeiro que haja a decisão de apoiar o nosso concelho e outros que tenham vivido situações idênticas neste ano. Depois é preciso que haja celeridade e que não se desconfie tanto como se tem desconfiado, porque se criarmos processos complexos, é evidente que as pessoas que já viram perder os seus bens, que muitas das vezes podem ter um nível de instrução um bocadinho mais baixo, que dificulta a elaboração de candidaturas com um elevado nível de complexidade e que não têm recursos para recorrer a empresas consultoras que os façam, é evidente que isso depois gera assimetrias que nós não queremos nos nossos territórios.
0: Sr. Presidente, há eventos como o de Fornos Algodres e o de Cup em junho, a promoção do queijo da Serra da Estrela, que trouxeram também muita visibilidade ao Conselho de Fornos. Como é que pretende capitalizar este impacto económico ao longo de todo o ano? Foi muito bom e correu bem, penso eu.
3: Sim, nós temos tido, felizmente, tivemos vários momentos marcantes neste ano de 2026, até ao momento. Tivemos a nossa Feira do Queijo, que correu extremamente bem. Tivemos o anúncio, tivemos pela primeira vez, fomos o concelho escolhido pela Nutella para aparecer nos seus frasquinhos, o que também teve um impacto muito grande no conhecimento. Muita gente que desconhecia, no despertar da curiosidade para o Conselho de Fornos de Algodres. Tivemos o Fornos de Algodres e o de Cup, tivemos o Festival da Ortiga, mas o Fornos de Algodres e o de Cup é, de facto, um evento de grande dimensão, que tem um impacto muito grande na nossa economia e que nós continuaremos a investir, até porque para o ano nós comemoraremos o 15º aniversário, é uma data redonda, e de maneira que teremos que estar à altura das expectativas que estão criadas em torno desse evento.
0: Muito bem, eu penso que de facto há aqui uma dimensão económica e também do turismo nestas apostas. Há também uma dinamização e promoção cultural a nível nacional. Eu refiro-me sobretudo à gravação da exibição do telefilme Mordoma da Festa, que pela RTP, que de facto colocou Fornos Algodres num ecrã a nível nacional e internacional. De que forma é que o município planeia continuar a usar esta cultura e este património para fixar os jovens e atrair novos visitantes, que aqui também a promoção turística, que acaba por ser também levada aos ecrãs da RTP.
3: Nós temos todas as condições para podermos recolher esse tipo de iniciativas. Nós temos previsto, inclusivamente, fazer uma reabilitação, uma requalificação na nossa zona, na nossa residência de estudantes, no sentido de permitir ou de criar um espaço que facilite que processos criativos possam ser desenvolvidos em Fornos de Algodres, seja ao nível de escritores, sobretudo na área cultural, seja ao nível de produção teatral, dança, cinematográfica, como foi o caso, porque nós temos uma coisa que os outros não têm e temos que saber capitalizar, que é o tempo. 24 horas nos nossos territórios duram muito mais do que 24 horas nos grandes centros urbanos.
0: A interioridade continua a pesar, não é, Sr. Presidente?
3: Diga,
0: não percebi. A interioridade continua a pesar.
3: Sim, eu acho que é uma se há coisa onde nós devemos tirar valor é da parte de termos mais tempo para fazer mais coisas. E a indústria criativa precisa de muito tempo e tranquilidade para produzir com qualidade. E portanto nós temos nessa secção temos vantagens competitivas muito grandes em relação aos grandes centros urbanos e Fornos Algos vai fazer esse trabalho, seguramente.
0: É uma questão de tentar inverter as coisas e vê-las pela positiva. Como é que estão a avançar os trabalhos em torno do projeto do Expresso Alto Mondego? Qual será, de facto, o impacto que conta que esta rota turística possa trazer para o comércio e para a hotelaria local?
3: Nós estamos a trabalhar para que ele seja apresentado durante o mês de setembro, outubro, nos quatro concelhos, e para que o próximo ano seja, de facto, um ano que seja o ano de arranque desta rota turística, em que nós pretendemos que, através dos comboios regionais e intercidades, possa haver animação na carruagem entre Nelas e Gouveia, passando pelos quatro concelhos que fazem parte da rede do Alto Mondego, que são Nelas, Mangualde, Fornos e Gouveia, e assim conseguirmos, de facto, atrair mais visitantes para os nossos territórios.
0: Acaba por ser...
3: capacitar os agentes culturais.
0: Desculpa, está a interrompê-lo. Acaba por ser positivo para esta região, não é?
3: É assim, nesta altura, eu tenho a expectativa que venha a ser positivo. Não, só conseguimos fazer balanços no final.
0: No final, claro.
3: Nós estamos a trabalhar para que acreditamos que pode ter um impacto positivo, mas vai depender muito daquilo que cada um fizer e em conjunto o resultado global da soma das partes. Mas estamos muito motivados para que o projeto corra muito bem.
0: Ora, muito bem. Agora sim vamos entrar naquilo que nos trouxe cá. Não é que isto não fosse importante e desde já agradeço-lhe também o facto de estar disponível para estas minhas questões. Vamos falar das festas à honra do Nosso Senhor da Graça. O Sr. Presidente referiu que estas festas são o momento mais marcante da entidade do concelho. Como é que o programa 2026 poderá equilibrar aqui as profundas tradições religiosas e também a devoção com a modernidade das grandes atrações?
3: Nós, basicamente, é sem dúvida nenhuma o momento mais importante do Concelho de Fornos de Algodres. A Nossa Senhora da Graça tem de facto uma preponderância do ponto de vista sentimental, afetivo, muito grande na nossa comunidade, e estas festas fazem com que a maior parte das pessoas que, mesmo que não vivam em Fornos, tenham ligações ao nosso concelho, venham nesse fim de semana para usufruir das tais tradições que nós queremos manter preservadas, com as procissões, com as missas, portanto, com toda essa parte grandiosa que tem a ver com o culto religioso do Concelho de Fornos de Algodres, e depois com as festas propriamente ditas no mercado municipal, que é um espaço que julgamos ter todas as condições para acolher milhares de pessoas que seguramente encontrarão um bom momento para se poderem divertir, e este ano também encontrarão algo diferente, porque as pessoas nesse fim de semana já faremos a inauguração do ginásio municipal no dia 20, que também é no mercado municipal, e portanto será mais um motivo para virem a Fornos de Algodres nesse fim de semana.
0: Sem dúvida nenhuma. Portanto, as coisas estão bem encaminhadas. E mesmo a nível do cartaz musical, também podemos dizer que este ano nomes fortes da música portuguesa vão estar em Fornos, como o Ivandro, os Santos e Pecadores, o José Cid e o Hugo de Andrade. Sr. Presidente, qual foi a estratégia que esteve por trás desta escolha deste cartaz musical? Porque aqui acaba por haver aqui a preocupação de abranger diferentes gerações. Foi esse o motivo?
3: Sim. foi exatamente esse o objetivo. Nós queremos cada vez mais que a cultura consiga chegar a todos os públicos, que ninguém se sinta excluído, e portanto foi esse o cuidado que tivemos, ter um cartaz que conseguisse, com o Ivandro, chegar à geração mais nova, com os Santos e Pecadores, uma geração de meia idade, e depois o José Cid, que é transversal a todas as idades, diria. E portanto julgo que foi esse o cuidado, de tentar equilibrar quer quanto à questão das gerações, quer quanto aos estilos musicais, para que todas as pessoas se sintam felizes nas festas em honra de Nossa Senhora da Graça.
0: Portanto, um cartaz de facto também a servir como alavanca, digamos assim, entre aspas, da parte turística, do comércio e diretamente também nos bares e restaurantes. O mercado municipal, que vai ser o palco principal do evento, que expectativas tem a autarquia em relação a este local e que pode beneficiar também diretamente da afluência para Fornos?
3: Sim, a expectativa é que tenhamos milhares de pessoas a visitar o nosso concelho neste fim de semana, que isso se vai refletir obviamente num impacto económico muito significativo, quer na restauração, na hotelaria, mas sobretudo, e isso para nós é tão ou mais importante do ponto de vista também da proximidade e diria da parte social, que muitas das vezes não, quer dizer, muitas das vezes não é mesmo possível de ser mensurada, felizmente. Uhum. Porque há muita gente que vê chegar as suas famílias nesse dia, é um ponto de encontro de gerações, e isso para nós não tem preço, não é algo que seja possível de mensificar. E de maneira que temos muita vontade em que as coisas corram bem, estamos convencidos que irão correr, e temos empenhado muito o nosso trabalho para que, de facto, as pessoas se sintam felizes, e vão se sentir felizes seguramente neste fim de semana em Fornos aos Outros.
0: Olha, Sr. Presidente, o município promoveu hastas públicas para a concessão de espaço, claro, de restauração e bebidas no recinto. Como é que ocorreu este processo? E houve melhorias logísticas que foram implantadas no recinto do mercado para acolher o público com segurança, com certeza. O que é que nos pode falar sobre isto?
3: Não, isso é um processo, do meu ponto de vista, é meramente administrativo. Utilizará o espaço quem apresentou as melhores propostas. Agora, não há dúvida nenhuma que o nosso mercado tem condições únicas para esta e para outros tipos de atividade. É uma sala polivalente que permite realizar qualquer tipo de espetáculo, diria. Isso resultou muito da requalificação que fizemos, que teve esse cuidado, e estamos mesmo muito orgulhosos com aquilo que fizemos.
0: Olha, falou há pouco daqueles que regressam e daqueles que se vão embora. Agosto é mesmo o mês disso, de acontecer isto, é o mês do regresso de muitos filhos da terra. Quero deixar uma mensagem especial, ou gostaria de deixar aos imigrantes e aos turistas que escolhem Fornos aos Outros nesta altura do ano para estar, tem alguma mensagem especial para eles?
3: Sim, para nós, a nossa comunidade imigrante e a nossa comunidade que vive nos grandes centros urbanos tem uma importância muito grande, e portanto queremos que venham em segurança, que regressem em segurança, mas sobretudo que sintam a vontade de regressar todos os anos ao nosso concelho, e é para isso que nós trabalhamos, para que cada vez mais pessoas venham ao nosso concelho, e também para que lhes desperte o interesse de, quem sabe, poder voltar e ficar, porque nós gostávamos muito e trabalhamos muito para criar condições para que esses que partiram tenham possibilidade de voltar o mais rapidamente possível, assim seja essa a vontade dos mesmos.
0: Alguma coisa que queira dizer nestes últimos momentos desta nossa conversa, Sr. Presidente?
3: Sim, só agradecer o convite. Reforçar a importância que os meios de comunicação social locais têm para o desenvolvimento dos nossos concelhos, na promoção, na divulgação, e que é cada vez mais importante que o país e as comunidades tenham mais atenção e deem um apoio cada vez maior àquilo que é o trabalho dos órgãos de comunicação social, porque são, de facto, fundamentais na afirmação dos territórios.
0: Sr. Presidente, muito obrigado. É com esta mensagem de união e convite ao futuro que terminamos a nossa entrevista com Alexandre Lote, Presidente do Município. Fica aqui claro que Fórum de Algodes não esquece as suas profundas tradições, mas caminha passos largos e firmes em direção ao desenvolvimento. Olha, fica também o meu convite, Sr. Presidente, se estão por perto e quem nos ouve e planeiam as suas férias, têm as festas de Nossa Senhora da Graça que esperam por si no mercado municipal para celebrar o melhor que a nossa região tem para oferecer. É isso mesmo, não é, Sr. Presidente?
3: É isso mesmo.
0: Muito obrigado.
3: Muito obrigado.
0: Obrigado. Boas festas.

É, como eu costumo dizer, ainda cheira a novo este Only You de Bruno Mars. É de 2026, claro. A música e também a sua companhia com os melhores da rádio, os melhores do mundo, estão em 89.6 ou em www.896fm.pt. E que sabe tão bem ao sábado estar aqui durante 3 horas, na sua manhã e no início da tarde. Porque nós vamos até mesmo às 13, até ao último minuto, até ao último tema musical. Ainda vamos ter as nossas rubricas habituais aqui, também ainda vamos ao sótão para o melhor sucesso que passou noutra altura. E as três músicas de Reiki, porque hoje, afinal, é o Dia Internacional do Reiki. É Bill Willis nos próximos minutos.

What is Love? Billy Willis com este final de segunda hora de emissão, assim é que é. Vamos iniciar a emissão da tarde, esta última hora das 12 às 13. Vamos ter então aí as rubricas habituais. Fique connosco, fique no melhor FM da sua rádio. Já sabe que estamos aqui juntinhos assim. Obrigado.

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É dos temas mais passados a nível de streaming do Golden, o banda sonora que fica no ouvido das crianças. Que bem que estamos nesta tarde de sábado, entre as 10 e as 13 horas, hoje com convidados bem especial, e para dizer que continua a música.

Lite, aqui numa versão mais relaxada. FM da Antena, estamos consigo até às 13. Dentro de minutos vamos à rubrica Sucesso Passa Aqui. Para já, sons de verão com Summer Horizon de Ina. Nos próximos minutos, estamos com 30 graus, 12 horas e 26 minutos.

0: Ora, muito bem, Ina Summer Horizon, um tema bem energético, como se quer neste verão de 2026. Vamos então ao sótão para recuperar um tema de 1989.
1: 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Passa!

Como lhe disse, é do ano de 1989, este tema que recuperamos da banda Texas. Uma banda escocesa que foi formada em 1986. Texas atingiram os primeiros lugares dos tops europeus com temas como este, a Don't Want a Lover de 1989 e um antes em 1997, ou depois, aliás, em 1997 com Say What You Want, ou no também do seu trabalho In Our Lifetime, de 99. Só depois, em 97, com o quarto álbum, o Texas voltam aos tops com With a Blonde, um dos álbuns mais vendidos do ano e 6 vezes platina no Reino Unido. The Hush é outro álbum lançado em 1999, dando continuidade ao sucesso anterior, atingindo 3 vezes platina. E recorremos a este, porque de facto é um dos que fica também no ouvido, um dos melhores, e é de Texas, que fomos ao sótão e tirámos-lhe o pó.

faz dançar muita gente nas pistas de dança que nós aqui trazemos. E com tudo isto, o tempo vai passando, estamos a sensivelmente 15 minutos do final desta sua emissão de Sintonia Livre. Agora sim, vamos ao momento da Reiki. Vamos, hoje é o Dia Internacional do Reiki, também Dia Internacional do Animal Abandonado. Portanto, dois dias importantes que ficam aqui marcados. Nós agora sim vamos então a três músicas sem palavras.

Três músicas seguidas sem palavras aqui nesta emissão da sua rádio, quase chegar ao fim. Nós estamos quase também a dizer-lhe adeus, para já ainda temos algum tempo para nos despedirmos. Ora, muito bem, e em jeito de convite, também à festa em honra de Nossa Senhora do Desterro em São Romão, organizado pela Confraria da Senhora do Desterro, em colaboração com a Irmandade das Almas, também hoje, 15 de agosto, a partir das 16 horas, vai haver missa campal presidida pelo Reverendo Padre Joaquim Pinheiro e também cantada pelo Grupo Coral Litúrgico da Paróquia de São Romão. E às 17 haverá procissão pelo recinto da Confraria. Fica aqui então este convite para assinalar também esta festividade. Nós estamos a chegar ao fim, foi de facto muito bom estar consigo, mas para já ainda tempo para estarmos com Belé e Shakira com este Bailame esta noite, és nuestra.

Ora, muito bem, estamos então a finalizar esta emissão de 15 de agosto, em pleno verão. Que bom estar consigo nesta emissão de Sintonia Livre. Estamos aqui desde as 10 da manhã, vamos terminar agora com grande pena, mas prometemos voltar hoje a 8 dias entre as 10 e as 13. Desejamos um ótimo fim de semana e uma grande semana de trabalho ou de férias, quiçá. Cá estaremos para, a partir das 10, trazer-lhe mais uma emissão de Sintonia Livre. Até lá, continuação de boa tarde, bom fim de semana.

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9: 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Boa tarde. São 13 horas. 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
12: 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Boa tarde. São 14 horas.
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14: Bem-vindos, estas são as notícias na Antena Livre. A equipa de busca e resgate em montanha da Unidade de Emergência de Proteção e Socorro da GNR prestou auxílio nesta passada quinta-feira a um cidadão espanhol que realizava um percurso na rota do Maciço Central na Serra da Estrela em direção à Lagoa do Paixão. O caminhante, inicialmente sinalizado como possível vítima de uma fratura, foi localizado e avaliado no local. Não apresentava lesões graves, mas encontrava-se desidratado, tendo sido acompanhado pelos militares até um local seguro. A GNR reforça os apelos à prevenção e preparação antes de realizar percursos de montanha, recomendando o transporte de água, equipamento adequado, telemóvel carregado e, sempre que possível, evitar caminhadas a solo. Desde 2024, a Unidade de Emergência de Proteção e Socorro realizou 282 operações na Serra da Estrela, das quais 29 já este ano 2026, evidenciando a importância dos cuidados de segurança neste tipo de atividades. A Associação Just a Change regressa ao Conselho de Tondela entre 23 de agosto e o dia 6 de setembro para dar continuidade ao trabalho de combate à pobreza habitacional. A iniciativa envolve 30 jovens voluntários que vão reabilitar 3 habitações de famílias em situação de vulnerabilidade social localizadas nas freguesias de Tonda, Molelos e Barreiro de Besteiros. As casas foram identificadas através do projeto Radar Social. Desde 2018, a Just a Change, com o apoio do município de Tondela, já reabilitou mais de 3 dezenas de habitações de famílias desfavorecidas no concelho. A transumância dos rebanhos da Vila Nova de Tazem realiza-se no próximo dia 23 de agosto. Uma caminhada que acompanha pastores e rebanhos no regresso à localidade, proporcionando uma experiência de contacto com a natureza e as tradições da Serra da Estrela. A iniciativa começa às 14h30, com a concentração na Avenida Dr. Joaquim Borges, seguindo-se o transporte para o local de encontro com os rebanhos. A caminhada inicia-se às 16 horas, com a chegada prevista para às 22h30, terminando com uma ceia convívio com os pastores. A iniciativa integra a Rede Cultural Terras da Transumância e é dinamizada pelo pastor Joaquim Marvão, com o apoio do município de Gouveia e da Junta de Freguesia da Vila Nova de Tazem. E a fechar, o antigo edifício do Orfeão de Viseu está a ganhar uma nova vida com o Ponto Cultural da Rua Direita, um espaço dedicado à criação, programação e encontro cultural. A abertura ao público contou com o espetáculo Um Furo no Tempo, da Sem Palcos, desenvolvido a partir da obra Exortação da Guerra, de Gil Vicente, e das histórias recolhidas numa residência artística em Santo Évoz. O novo espaço integra a estratégia municipal Ateliê Viseu, que pretende reforçar a oferta cultural no centro histórico e criar condições para uma programação regular e diversificada. Até ao final do ano estão previstas mais de 20 atividades públicas, incluindo espetáculos de teatro, oficinas, sessões de cinema, lançamentos de livros e palestras, com o objetivo de dinamizar a Rua Direita e aproximar a cultura da comunidade.
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Boa tarde, está com a Antena Livre, preparados para ouvir boa música. Este é o Via Rápida, eu sou o Horácio Pascoal e desejo a todos bom fim de semana.

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20: Olá, eu sou a Margarida Lucas. Discutir é normal. Todos os casais felizes discutem. Patrões e empregados discutem, naturalmente. Pais e filhos também precisam discutir. E até aqueles irmãos que se adoram discutem. Isto acontece porque somos todos diferentes e às vezes é necessário discutir para encontrar uma solução. Além disso, não é bom reprimir emoções, porque reprimir, já sabe, faz adoecer. O problema não é a discussão, mas sim como se discute. O terapeuta familiar Bernardo Stamateas, ele diz que há 3 níveis de discussões. No primeiro nível, a discussão é de sócios. O objetivo da discussão é simplesmente encontrar a solução. Este é o nível ideal. Mas existe o segundo nível. A discussão já se transforma numa briga. São dois opositores. Um quer ganhar e fazer o outro perder. Um é o culpado e o outro seria o inocente. Este nível é negativo. No terceiro, passam de opositores para inimigos. E o objetivo é destruir. Sabe como é que pode discutir para encontrar soluções, como no primeiro nível, aquele que é positivo? Não invente significados. Pergunte antes de ficar ofendido. O que queres dizer com isso? Talvez fique ofendido com algo que foi dito sem intenção. Portanto, esclareça o significado antes de explodir. Não ponha etiquetas no outro. És um irresponsável ou és um porco? Ninguém gosta de ser julgado por algo que fez, provavelmente sem intenção. Outra forma de discutir apenas para encontrar uma solução é por pedir, em vez de exigir. Podes, por favor, trazer-me um café? Em vez de... Olha, tu aí, traz aí um café. É muito diferente, não acha? As discussões também, para serem positivas, devem ser em privado e não envolver pessoas que não têm nada a ver com aquela discussão. Também muito importante é não provocar o outro para poder defender-se. Espere também o momento certo para falar sobre esse assunto. Se está muito nervoso e só vai dizer asneiras, o melhor é esperar 20 minutinhos, acalmar-se e depois falar então no assunto. Não se esqueça de estar disposto a pedir desculpa quando se apercebe que está errado. Todos temos o direito de exprimir os nossos pontos de vista. Não devemos reprimir as nossas emoções. No entanto, isso deve ser feito sem magoar ninguém. Cada um tem a sua razão. E ninguém está certo, mas também ninguém está errado. Discuta apenas para encontrar soluções e evite todas as discussões desnecessárias. Evitar discutir faz parte da arte de ser feliz.

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1: Antena Livre, boa tarde, 31 graus.
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0: assim. Sempre.
1: E rápido em edição de fim de semana, quase chegar ao final da primeira hora. Daqui a pouco vamos atualizar as notícias. Regresso depois para mais uma hora.

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10: 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Boa tarde. São 15 horas.
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12: Bem-vindos, estas são as notícias na Antena Livre. A equipa de busca e resgate em montanha da Unidade de Emergência de Proteção e Socorro da GNR prestou auxílio nesta passada quinta-feira a um cidadão espanhol que realizava um percurso na rota do Maciço Central na Serra da Estrela em direção à Lagoa do Paixão. O caminhante, inicialmente sinalizado como possível vítima de uma fratura, foi localizado e avaliado no local. Não apresentava lesões graves, mas encontrava-se desidratado, tendo sido acompanhado pelos militares até um local seguro. A GNR reforça os apelos à prevenção e preparação antes de realizar percursos de montanha, recomendando o transporte de água, equipamento adequado, telemóvel carregado e, sempre que possível, evitar caminhadas a solo. Desde 2024, a Unidade de Emergência de Proteção e Socorro realizou 282 operações na Serra da Estrela, das quais 29 já este ano 2026, evidenciando a importância dos cuidados de segurança neste tipo de atividades. A Associação Just a Change regressa ao Conselho de Tondela entre 23 de agosto e o dia 6 de setembro para dar continuidade ao trabalho de combate à pobreza habitacional. A iniciativa envolve 30 jovens voluntários que vão reabilitar 3 habitações de famílias em situação de vulnerabilidade social localizadas nas freguesias de Tonda, Molelos e Barreiro de Besteiros. As casas foram identificadas através do projeto Radar Social. Desde 2018, a Just a Change, com o apoio do município de Tondela, já reabilitou mais de 3 dezenas de habitações de famílias desfavorecidas no concelho. A transumância dos rebanhos da Vila Nova de Tazem realiza-se no próximo dia 23 de agosto. Uma caminhada que acompanha pastores e rebanhos no regresso à localidade, proporcionando uma experiência de contacto com a natureza e as tradições da Serra da Estrela. A iniciativa começa às 14h30, com a concentração na Avenida Dr. Joaquim Borges, seguindo-se o transporte para o local de encontro com os rebanhos. A caminhada inicia-se às 16 horas, com a chegada prevista para as 22h30, terminando com uma ceia convívio com os pastores. A iniciativa integra a Rede Cultural Terras da Transumância e é dinamizada pelo pastor Joaquim Maravão, com o apoio do município de Gouveia e da Junta de Freguesia da Vila Nova de Tazem. E a fechar, o antigo edifício do Orfeão de Viseu está a ganhar uma nova vida com o Ponto Cultural da Rua Direita, um espaço dedicado à criação, programação e encontro cultural. A abertura ao público contou com o espetáculo Um Furo no Tempo, da Sem Palcos, desenvolvido a partir da obra Exortação da Guerra, de Gil Vicente, e das histórias recolhidas numa residência artística em Santo Evós. O novo espaço integra a estratégia municipal Atelier Viseu, que pretende reforçar a oferta cultural no centro histórico e criar condições para uma programação regular e diversificada. Até ao final do ano estão previstas mais de 20 atividades públicas, incluindo espetáculos de teatro, oficinas, sessões de cinema, lançamentos de livros e palestras, com o objetivo de dinamizar a Rua Direita e aproximar a cultura da comunidade.
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5: Boa tarde, está com a Antena Livre, preparados para ouvir boa música? Este é o Via Rápida, eu sou o Horácio Pascoal e desejo a todos bom fim de semana.

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0: mais jovem. Here we go. Espero que esteja a passar um ótimo dia na companhia da Antena Livre. Agora deixo-lhe aqui uma frase para refletir. Carregue o seu melhor sorriso aonde quer que vá. Ele pode iluminar o dia de alguém, sabia?
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4: Antena Livre, boa tarde, são 3:41.

Via Rápida em edição neste sábado, quase a chegar ao fim. Amanhã estou de regresso para mais uma edição. Depois das 4, Terra de Sonhos com Susana Cristina.

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7: 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São 16 horas.
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8: Bem-vindos, estas são as notícias na Antena Livre. A equipa de busca e resgate em montanha da Unidade de Emergência de Proteção e Socorro da GNR prestou auxílio nesta passada quinta-feira a um cidadão espanhol que realizava um percurso na rota do Maciço Central na Serra da Estrela em direção à Lagoa do Paixão. O caminhante, inicialmente sinalizado como possível vítima de uma fratura, foi localizado e avaliado no local. Não apresentava lesões graves, mas encontrava-se desidratado, tendo sido acompanhado pelos militares até um local seguro. A GNR reforça os apelos à prevenção e preparação antes de realizar percursos de montanha, recomendando o transporte de água, equipamento adequado, telemóvel carregado e, sempre que possível, evitar caminhadas a solo. Desde 2024, a Unidade de Emergência de Proteção e Socorro realizou 282 operações na Serra da Estrela, das quais 29 já este ano 2026, evidenciando a importância dos cuidados de segurança neste tipo de atividades. A Associação Just a Change regressa ao Conselho de Tondela entre 23 de agosto e o dia 6 de setembro para dar continuidade ao trabalho de combate à pobreza habitacional. A iniciativa envolve 30 jovens voluntários que vão reabilitar 3 habitações de famílias em situação de vulnerabilidade social localizadas nas freguesias de Tonda, Molelos e Barreiro de Besteiros. As casas foram identificadas através do projeto Radar Social. Desde 2018, a Just a Change, com o apoio do município de Tondela, já reabilitou mais de 3 dezenas de habitações de famílias desfavorecidas no concelho. A transumância dos rebanhos da Vila Nova de Tazem realiza-se no próximo dia 23 de agosto. uma caminhada que acompanha pastores e rebanhos no regresso à localidade, proporcionando uma experiência de contacto com a natureza e as tradições da Serra da Estrela. A iniciativa começa às 14h30, com a concentração na Avenida Dr. Joaquim Borges, seguindo-se o transporte para o local de encontro com os rebanhos. A caminhada inicia-se às 16 horas, com a chegada prevista para as 22h30, terminando com uma ceia convívio com os pastores. A iniciativa integra a Rede Cultural Terras da Transumância e é dinamizada pelo pastor Joaquim Marvão, com o apoio do município de Gouveia e da Junta de Freguesia da Vila Nova de Tassem. E a fechar, o antigo edifício do Orfeão de Viseu está a ganhar uma nova vida com o Ponto Cultural da Rua Direita, um espaço dedicado à criação, programação e encontro cultural. A abertura ao público contou com o espetáculo Um Furo no Tempo, da Sem Palcos, desenvolvido a partir da obra Exortação da Guerra, de Gil Vicente, e de histórias recolhidas numa residência artística em Santo Evós. O novo espaço integra a estratégia municipal Ateliê Viseu, que pretende reforçar a oferta cultural no centro histórico e criar condições para uma programação regular e diversificada. Até ao final do ano estão previstas mais de 20 atividades públicas, incluindo espetáculos de teatro, oficinas, sessões de cinema, lançamentos de livros e palestras, com o objetivo de dinamizar a Rua Direita e aproximar a cultura da comunidade.
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1: Olá, boa tarde. Sejam bem-vindos à Terra dos Sonhos depois destas férias curtas, porque as férias são sempre curtas, não é? E passam a correr quando estamos a trabalhar. O tempo é mais lento, mas de férias é num instante. Estamos em mais uma viagem da Terra dos Sonhos. É muito bom regressar. Regressamos neste sábado 15 de agosto, que é feriado e calha mal a um sábado, para 2 horas feitas de música, histórias, emoções, cultura e, claro, muitos, muitos sonhos. Até às 18 horas a nossa companhia está garantida aqui na Antena Livre em 89.6 FM, para todo mundo em 896.

Se está desse lado a aproveitar este feriado de agosto, talvez junto ao mar, numa esplanada, numa viagem, em casa com a família ou simplesmente a descansar, aumente o volume e deixe-se ficar connosco, porque o programa Terra dos Sonhos é também isto, uma pausa no meio de correria, um lugar onde podemos viajar sem sair do lugar, recordar momentos, descobrir novas histórias e deixar que a música nos leve onde quisermos. Deixem-se ficar por aí connosco até muito próximo das 18 horas. Daqui a pouco vamos ter por cá a rubrica Arts Up e ainda nesta primeira hora vamos saber onde moram os sonhos.

Esta é uma das canções mais marcantes, digo eu, da banda brasileira O Rapa. Uma canção que fala de sentimentos profundos, de inquietação, mas também dessa vontade de continuarmos a acreditar. A minha alma. E agora, vamos até 1984. Há canções que não precisam de grandes palavras para nos tocar. Basta a melodia, uma voz, aquela sensação de que estamos a recordar alguém, um momento, talvez uma história que ficou para trás. Portanto, vamos viajar até à década de 80 ao som de uma canção que continua absolutamente intemporal. Uma canção que fala sobre a distância, a desilusão e sentimentos que, mesmo quando não são ditos, eles permanecem. Chama-se Eyes Without a Face e traz-nos o Billy Idol para recordarmos depois Hearts Up. Boa tarde, bom feriado para quem tem o feriado hoje, não é? Porque há pessoas que trabalham ao sábado e hoje é feriado. Bom fim de semana.

0: importa. Guerra do Sul.
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2: Agenda cultural, música, festas, cinema, tradições e muitos motivos para sair de casa. Começamos a nossa viagem neste domingo 16 de agosto. É um domingo de verão e há muitos motivos para aproveitar o dia e a noite. Em Trancoso, este é um dia muito especial, porque marca o encerramento da Feira de São Bartolomeu, a feira franca mais antiga do país. Depois de vários dias de comércio, gastronomia, artesanato, música, diversão e animação, a cidade de Trancoso despede-se de mais uma edição de um dos maiores acontecimentos do verão na região. Por isso, se ainda não passou por Trancoso, este pode ser o último convite para aproveitar o ambiente da feira, passear pelas ruas da cidade e sentir a tradição de um evento que atravessa gerações. Em Ceia, as festas do concelho já terminaram este sábado, mas agosto continua a ser um mês de grande movimento, sobretudo com muitos visitantes e migrantes na região e em Gouveia. Embora as festas do Senhor do Calvário tenham terminado no passado dia 10, o verão continua com atividades descentralizadas e sobretudo com o programa Mexe-te com o Verão, que decorre em várias freguesias até ao dia 4 de setembro. São iniciativas que juntam atividade física, bem-estar e convívio ao ar livre em localidades como São Paio, Cativelos e outras freguesias aderentes. No domingo, ainda há muita coisa a acontecer e na segunda-feira, dia 17, esta segunda-feira, a semana começa com a região ainda a viver plenamente o ambiente de verão. Voltamos a Trancoso, arrancam as colónias de férias entre muralhas que decorrem de 16, portanto este domingo até ao dia 22. Trata-se de uma iniciativa especialmente dedicada aos mais novos e que aproveita o património, a história e os espaços da cidade para criar uma semana diferente. Em Gouveia continuam as atividades do Mexe-te com o Verão, levando o exercício e convívio às freguesias durante os meses mais quentes. E um pouco por toda a região, esta é também a altura em que as associações, coletividades e comissões de festas das freguesias assumem um papel muito importante. São os dias dos arraiais, das festas religiosas, dos concertos, dos bailes e dos reencontros de verão. O verão continua a viver-se nas nossas vilas, cidades e aldeias. Terça-feira, dia 18 de agosto, é mais um dia para descobrir as nossas terras e porque agosto é um mês por excelência do regresso dos nossos imigrantes, as freguesias continuam particularmente animadas. Em concelhos como Celorico da Beira, Fornos de Algodres, Mangual de Nelas, Oliveira do Hospital, Tábua e Santa Combadão, vale a pena acompanhar diariamente as iniciativas promovidas localmente pelas associações e comissões de festas. Muitas destas iniciativas são divulgadas muito próximo da data da realização, mas é precisamente aí que encontramos alguns dos momentos mais genuínos do verão. As festas de aldeia, as procissões, as bandas filarmónicas, os ranchos e os bailes e as noites de convívio.
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2: Em Viseu, a Feira de São Mateus continua a ser um dos grandes centros de animação de todo o centro de Portugal. Prolonga-se até ao dia 6 de setembro, com o recinto cheio de propostas para diferentes idades. Há gastronomia, artesanato, diversões, espaços de lazer e uma programação musical que continua a atrair visitantes de toda a região. Por isso, durante estes dias, Viseu é uma aposta segura para quem procura animação de verão e também em Tondela continua a Onda T, uma programação de verão que se prolonga até ao dia 30 deste mês de agosto e que convida residentes e visitantes a descobrir o concelho através de atividades de lazer, turismo e animação. No dia 20 deste mês, entramos na reta final da terceira semana de agosto e há ainda muitos dias de verão para aproveitar. Em Erganil continua o cinema Ao Luar, uma das propostas mais interessantes para as noites quentes de agosto. É uma oportunidade para ver cinema ao ar livre, num ambiente descontraído e pensado para aproveitar as noites de verão. Também continuam as noites de verão com animação e propostas culturais em diferentes espaços e localidades do concelho. Erganil mantém ainda várias propostas ligadas ao património e à cultura, incluindo a exposição Ser Relojoeiro, patente no Núcleo Museológico de Etnografia. E a chegada da sexta-feira, dia 21 de agosto, é sempre um convite especial para sair de casa. Em Trancoso aproxima-se mais um fim de semana cultural. Durante as atividades das colónias entre muralhas, como já dissemos, o sábado traz também uma nova proposta de cinema. Acompanhe tudo aqui na rubrica Arts Up.
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GNU, porque mesmo quando parece que nada é novo, há sempre uma nova maneira de sentir. É verdade. Hoje é sábado, dia 15 de agosto, é também o último dia das festas do Concelho de Ceia. No Parque Municipal, com entrada livre, o destaque musical desta noite é Miguel Araújo, que sobe ao palco às 22h30. Portanto, é feriado nacional e é também o último dia destes 4 dias de festa que tivemos em Ceia, de música, animação, gastronomia, artesanato e convívio. A noite promete ser especial. Às 21 horas sobe ao palco a Aurora Pinto, a cantora da cidade de Gouveia. Às 22h30, como já vos disse, Miguel Araújo, a entrada é livre. Depois da meia-noite, a festa continua com DJ Lopes e a party Battle Delirious, Old versus New. E há ainda celebrações religiosas em honra de Nossa Senhora da Assunção, que marcam também este dia tão especial para a Ceia. Por isso, se ainda não tem planos para esta noite e para este feriado, fica o convite. Passe pelo Parque Municipal de Ceia, aproveita a música, a gastronomia, o artesanato e o ambiente de festa. As festas do Concelho de Ceia terminam hoje, dia 15 de agosto, com entrada livre. E agora, uma canção que desde os primeiros acordes de sintetizador é impossível não reconhecer. É um verdadeiro hino dos anos 80, cheio de energia e com aquela mensagem simples, mas poderosa. Arriscar, avançar e dar o salto. É tempo de deixar as dúvidas para trás, agarrar o momento e saltar com Jump Van Allen. Depois vamos saber onde moram os sonhos.

0: Mas que boa recordação e que nos levou aos saudosos anos 80, Van Halen com Jump. Há pouco tínhamos dito que iríamos estar até muito próximo das 18. É verdade, é verdade. A próxima hora vai ser um pouco mais curta, porque depois vamos ter por cá o desporto. Portanto, a próxima hora terá menos alguns minutos. E agora vamos saber onde moram os sonhos.
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0: Os sonhos talvez morem naquele lugar dentro de nós onde guardamos aquilo que ainda desejamos, aquilo que não conseguimos explicar e também aquilo que, apesar das dificuldades, continuamos a acreditar que pode efetivamente acontecer. Há momentos em que a vida nos leva para lugares mais profundos, lugares de silêncio, de dúvidas, de emoções, mas é precisamente nesses momentos que descobrimos a força que existe dentro de nós. Porque sonhar também é isso, mergulhar fundo, enfrentar aquilo que sentimos e encontrar uma pequena luz que nos faça continuar. É com essa atmosfera tão envolvente e introspectiva que hoje escolhemos para a rubrica onde moram os sonhos, Bird York e In the Deep. É uma canção para ouvir com calma e talvez para encontrar lá bem no fundo um dos nossos sonhos. E afinal, talvez seja mesmo lá no fundo que alguns dos nossos sonhos escolhem morar.

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1: Os sonhos moram aqui e moram aí. Onde moram os sonhos, regressa amanhã, porque amanhã também vamos estar por cá, a partir das 10 até ao meio-dia. Que bem que sabe ouvir esta voz maravilhosa. Tori Amos, Sleeps with Butterflies.

canções que parecem que falam diretamente connosco, porque a vida é feita de momentos doces, mas também de momentos amargos, de conquistas e de perdas, de encontros, desencontros, despedidas, sorrisos e lágrimas. E talvez seja precisamente essa mistura de emoções que torna a nossa caminhada tão especial. Tori Amos, Sleeps with the Butterflies. Que grande canção! E agora viajamos e fechamos esta primeira hora. Viajamos, dizia eu, até 1997 para uma canção que se tornou um verdadeiro hino de uma geração que continua atual tantos anos depois. The Verve, Bittersweet Symphony. O que é que eu gosto disto? Muito, muito. Espero que vocês também. Eu estou de regresso depois das 17. Deixem-se ficar por aí connosco. Até já. Bom sábado. Bom fim.

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12: 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Boa tarde. São 17 horas.
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14: Bem-vindos, estas são as notícias na Antena Livre. A equipa de busca e resgate em montanha da Unidade de Emergência de Proteção e Socorro da GNR prestou auxílio nesta passada quinta-feira a um cidadão espanhol que realizava um percurso na rota do Maciço Central na Serra da Estrela em direção à Lagoa do Paixão. O caminhante, inicialmente sinalizado como possível vítima de uma fratura, foi localizado e avaliado no local. Não apresentava lesões graves, mas encontrava-se desidratado, tendo sido acompanhado pelos militares até um local seguro. A GNR reforça os apelos à prevenção e preparação antes de realizar percursos de montanha, recomendando o transporte de água, equipamento adequado, telemóvel carregado e, sempre que possível, evitar caminhadas a solo. Desde 2024, a Unidade de Emergência de Proteção e Socorro realizou 282 operações na Serra da Estrela, das quais 29 já este ano 2026, evidenciando a importância dos cuidados de segurança neste tipo de atividades. A Associação Just a Change regressa ao Conselho de Tondela entre 23 de agosto e o dia 6 de setembro para dar continuidade ao trabalho de combate à pobreza habitacional. A iniciativa envolve 30 jovens voluntários que vão reabilitar 3 habitações de famílias em situação de vulnerabilidade social localizadas nas freguesias de Tonda, Molelos e Barreiro de Besteiros. As casas foram identificadas através do projeto Radar Social. Desde 2018, a Just a Change, com o apoio do município de Tondela, já reabilitou mais de 3 dezenas de habitações de famílias desfavorecidas no concelho. A transumância dos rebanhos da Vila Nova de Tazem realiza-se no próximo dia 23 de agosto. Uma caminhada que acompanha pastores e rebanhos no regresso à localidade, proporcionando uma experiência de contacto com a natureza e as tradições da Serra da Estrela. A iniciativa começa às 14h30, com a concentração na Avenida Dr. Joaquim Borges, seguindo-se o transporte para o local de encontro com os rebanhos. A caminhada inicia-se às 16 horas, com a chegada prevista para às 22h30, terminando com uma ceia convívio com os pastores. A iniciativa integra a Rede Cultural Terras da Transumância e é dinamizada pelo pastor Joaquim Marvão, com o apoio do município de Gouveia e da Junta de Freguesia da Vila Nova de Tazem. E a fechar, o antigo edifício do Orfeão de Viseu está a ganhar uma nova vida com o Ponto Cultural da Rua Direita, um espaço dedicado à criação, programação e encontro cultural. A abertura ao público contou com o espetáculo Um Furo no Tempo, da Sem Palcos, desenvolvido a partir da obra Exortação da Guerra, de Gil Vicente, e das histórias recolhidas numa residência artística em Santo Évoz. O novo espaço integra a estratégia municipal Adelia Viseu, que pretende reforçar a oferta cultural no centro histórico e criar condições para uma programação regular e diversificada. Até ao final do ano estão previstas mais de 20 atividades públicas, incluindo espetáculos de teatro, oficinas, sessões de cinema, lançamentos de livros e palestras, com o objetivo de dinamizar a Rua Direita e aproximar a cultura da comunidade.
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7: O município de Satão e a Associação dos Bombeiros Voluntários de Satão organizam de 16 a 20 de agosto as festas de São Bernardo, com entrada livre, animação, cultura, desporto, música e gastronomia, que vai servir de ponto de encontro às famílias que nesta época nos visitam. 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
28: 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Conhecida pelas fantásticas paisagens naturais e pelo lindíssimo espelho d'água, tem vindo ao longo dos anos a conquistar cada vez mais banhistas. 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
1: Estamos de volta para a segunda hora da Terra dos Sonhos, aqui na Antena Livre. Uma segunda hora um pouco mais curta, porque daqui a pouco a antena dá lugar à tarde desportiva, mas ainda temos tempo para continuar esta viagem pela música, pelas emoções e pelos sonhos que nos acompanham. E nesta segunda hora temos duas rubricas à nossa espera, que fazem parte da identidade do programa. A rubrica Arte Sup, com a cultura, a arte e a criatividade. E o nosso espaço Saúde e Bem-Estar, porque cuidar de nós também é uma forma de viver melhor e de continuar a sonhar. Por isso, fique connosco até ao último minuto desta edição da Terra dos Sonhos. Vamos continuar a ouvir a música, a partilhar histórias e, sobretudo, a fazer-lhe companhia a si que está desse lado. Terra dos Sonhos é onde a música nos leva e os sonhos encontram lugar. Bom fim de semana, embora seja feriado. Há muita gente que está a trabalhar e os que não estão a trabalhar, calha mal, porque o feriado é um sábado, não sabe nada bem. Bom fim de semana. Abrimos com Jean Love Jezebel, Break the Chain. Esta é a segunda e última hora da Terra dos Sonhos. Tarde para este sábado, hoje é dia 15 de agosto.

0: Uma excelente escolha para o programa de hoje, que estava já programada, a banda britânica Jean Love Jezebel, formada pelos irmãos Michael e Jay Aston. Ficou associado ao rock alternativo, ao movimento pós-punk New Wave dos anos 80. Break the Chain, que viagem maravilhosa. E porque a segunda hora é um pouco mais curta, vamos já para a rubrica Artes. Lá mais à frente também vamos ter tempo de falar de saúde e bem-estar.
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0: Ficam aqui mais sugestões na guarda. O verão continua com uma programação descentralizada, integrada no Guarda ao Verão, que tem levado a música, a cultura, tradições e atividades a diferentes pontos do concelho. É uma programação que valoriza não apenas a cidade, mas também as freguesias e o território rural. O fim de semana de 21 de agosto já ganha forma. Em Trancoso é dia de cinema com Vaiana, em versão portuguesa, numa sessão marcada para as 9:30 da noite. É uma excelente proposta para toda a família. Integra a programação cultural do município. No dia 23, domingo, haverá nova oportunidade para assistir ao filme numa sessão marcada para as 4 da tarde. Em Arganilo, dia 22, marca também o encerramento do cinema ao Luar. Por isso, este sábado pode ser uma das últimas oportunidades para aproveitar o cinema de verão no concelho. Em Gouveia, o programa Mexe com o Verão continua nas freguesias, promovendo atividade física e momentos de convívio até ao início de setembro. Em Viseu, a Feira de São Mateus continua em pleno, oferecendo mais um fim de semana de animação. Em Celurico da Beira, fornos de Algodres, Mangual de Nelas, Carregal do Sal, Oliveira do Hospital e Tábua. Agosto continua a ser um mês em grande, com grande dinamismo nas localidades e nas freguesias. Dia 25 de agosto é mais um dia para lembrar que a cultura não acontece apenas nos grandes palcos, acontece também nas pequenas aldeias, nas associações, nos grupos de música, nos ranchos folclóricos e nas festas populares. Por isso, deixamos um convite especial aos nossos ouvintes. Procurem saber o que está a acontecer na vossa freguesia. Muitas vezes a melhor festa de verão está mesmo aqui ao lado, numa aldeia que nunca visitámos, numa praça onde toca uma banda ou um largo onde as pessoas se reúnem simplesmente para conviver.
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0: A cultura também se encontra nas pequenas coisas e nos grandes encontros. Em Viseu prossegue a Feira de São Mateus, como já dissemos, continua a animar a cidade e mantém-se como um dos maiores

0: Os acontecimentos de verão em Portugal. Na Guarda, a programação Guarda ao Verão aproxima-se de um dos momentos especiais no final do mês. Nos dias 29 e 30 deste mês de agosto, a Menoita recebe Memórias de Barro, uma iniciativa ligada à valorização da cultura popular, das tradições e da identidade local. É um bom exemplo de como a cultura pode ser levada às freguesias, valorizando as pessoas, os saberes e a memória das comunidades. Na quinta-feira, dia 27 de agosto, e o mês aproxima-se do fim, mas a agenda ainda tem muito para nos oferecer. É o último dia das Noites de Verão em Arganil. Depois de várias semanas de programação, o Conselho despede-se no dia 28 de agosto desta iniciativa que trouxe animação às Noites de Agosto. Em Tondela, a Onda T aproxima-se do encerramento e na Guarda, atenção, vira-se para a Menoita e para o programa Memórias de Barro. No dia 29 de agosto é um dos dias fortes deste final do mês. O Conselho da Guarda, Memórias de Barro, tomem nota. Nos dias 29 e 30, a localidade recebe uma programação ligada à cultura popular e à valorização das tradições. É mais uma oportunidade para conhecer as freguesias, descobrir os seus saberes e viver a cultura de forma próxima das comunidades. Em Tondela, a Onda T, em Viseu, a Feira de São Mateus. No dia 30 de agosto... Depois de várias semanas de programação de verão, o projeto Onda T em Tondela, como estávamos a falar anteriormente, chega ao fim encerrando um conjunto de atividades que convidaram o público a conhecer melhor o território e a aproveitar o verão de forma ativa. No último dia deste mês de agosto, dia 31, despedimos-nos obviamente do mês, mas não da cultura. Por toda a região, o centro, as atividades culturais, associativas e desportivas continuam a preparar a transição do verão para setembro. Agosto termina, mas ficam as memórias, as festas onde reencontramos amigos, onde regressaram os nossos imigrantes, mas atenção, o mês ainda está longe de terminar. Os concertos onde cantámos as músicas de sempre, as aldeias que visitámos, os filmes vistos ao ar livre e que bem que sabem, as noites passadas nas praças, nos largos e nas esplanadas. E também ficam, obviamente, os lugares que ainda não conhecemos e continuam à nossa espera. Portanto, saiba tudo aqui na rubrica Artes.
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0: A rubrica Artes Up regressa amanhã, porque amanhã estamos por cá das 10 até ao meio-dia. A música está onde nós estamos. A música está no olhar, está no ouvido. A música está na ponta dos dedos e está no coração. A música está no banco do jardim, no carro, na escola, no trabalho. A música está onde nós estamos. A música está aqui. Terra dos sonhos. Daqui a pouco, é já a seguir, dentro de poucos minutos, vamos falar de saúde e bem-estar. E agora, um daqueles temas que são muito mais do que uma simples canção. Uma verdadeira viagem pelas emoções, pelo amor, pela perda e pela intensidade. Guns N' Roses e este inesquecível November Rain é uma balada épica que continua a emocionar tantos anos depois. Aqui na Terra dos Sonhos, deixamos a música falar por nós. E para novembro já não falta tudo. O tempo passa a voar, não é? Depois, saúde e bem-estar.

0: Que grande canção e que boa recordação, os Guns N' Roses com este November Rain. E agora vamos falar de saúde e bem-estar.
1: A morte não existe. A morte, na realidade, é o término de um percurso existencial que nós vamos fazendo melhor ou pior. E para morrer bem é preciso viver bem primeiro. Ter um estilo de vida saudável. Não comer de mais nem de menos. Beber água. Apanhar sol. Pelo menos 20 minutos por dia. Portanto, um estilo de vida saudável.
0: Hoje, na nossa rubrica de saúde e bem-estar, vamos falar de uma doença que afeta milhões de pessoas em todo o mundo, a diabetes. Acontece quando o organismo tem dificuldade em controlar a quantidade de açúcar ou glicose presente no sangue. A glicose é uma importante fonte de energia para o nosso corpo, mas quando permanece em excesso durante muito tempo, pode causar problemas em vários órgãos. E é importante estar atento, porque muitas vezes a diabetes pode evoluir de forma silenciosa. Entre os sinais de alerta mais comuns estão uma sede excessiva, vontade de urinar com mais frequência, cansaço persistente, visão turva e perda de peso sem explicação aparente. Algumas pessoas podem também sentir mais fome do que o habitual, ter infecções frequentes ou notar que as feridas demoram mais tempo a cicatrizar. Mas atenção, a ausência destes sintomas não significa que esteja tudo bem. Há pessoas que vivem com a diabetes durante algum tempo sem saberem. Por isso é tão importante fazer análises e acompanhar regularmente os níveis de glicemia, especialmente quando existem fatores de risco. E que fatores de risco são estes? Por exemplo, o excesso de peso, o sedentarismo, uma alimentação pouco equilibrada e os antecedentes familiares são alguns dos mais conhecidos. A idade e certas condições de saúde também podem aumentar o risco. A boa notícia é que pequenos gestos no dia-a-dia podem fazer uma grande diferença. Comece pela alimentação. Não se trata de eliminar completamente tudo aquilo de que se gosta, mas sim de procurar um maior equilíbrio. Dar preferência a legumes, fruta, leguminosas, cereais integrais e alimentos pouco processados e reduzir o consumo frequente de bebidas açucaradas, doces e produtos ultraprocessados. Outro aliado fundamental é o movimento. Uma simples caminhada regular pode ajudar o organismo a utilizar melhor a glicose e a melhorar a sensibilidade à insulina. Não é preciso começar com grandes desafios, o importante é mexer-se mais e criar uma rotina adaptada a cada pessoa. Dormir bem e controlar o stress também são importantes. O nosso organismo funciona como um todo e aquilo que acontece durante a noite ou nos momentos de maior tensão também pode influenciar a saúde. E claro, há uma palavra que não podemos esquecer: a prevenção. Fazer análises regularmente, medir a glicémia quando indicado pelo profissional de saúde e estar atento às mudanças do nosso corpo pode ajudar a detectar problemas mais cedo. Se tiver sintomas persistentes ou fatores de risco, não ignore os alertas e os sinais. Fale com o seu médico ou profissional de saúde. E fica a mensagem de hoje: cuidar da diabetes ou prevenir o seu aparecimento não depende de mudanças radicais de um dia para o outro. Começa muitas vezes com pequenas escolhas, um passo a mais, uma refeição mais equilibrada, um copo de água em vez de uma bebida açucarada, porque cuidar da nossa saúde é um compromisso diário e cada pequena mudança pode fazer uma grande diferença no nosso futuro. Cuide de si, esteja atento aos sinais do seu corpo e lembre-se, prevenir é sempre um dos melhores caminhos para viver mais e melhor. Saúde e Bem-Estar regressa amanhã, porque amanhã vamos estar por cá, não é?
1: É o término de um percurso existencial que nós vamos fazendo melhor ou pior.
0: Entretanto, para quem não pode acompanhar o programa a esta hora, o programa repete das 2 às 4 da manhã. E ficam as minhas despedidas por hoje. Já a seguir vem aí a tarde desportiva. Fechamos com o som de uma canção intensa, poderosa e profundamente emocional. Harry Styles, depois da saída dos One Direction, apresentou-se a solo com este tema que fala de tempos difíceis, de mudança e, acima de tudo, da esperança em seguir em frente. Sign of the Times, aqui na Terra dos Sonhos. Boa tarde, até amanhã.

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0: Olá, então viva, muito boa tarde, bem-vindos a esta tarde desportiva especial. Hoje é o sábado, onde vamos estar a acompanhar o Académico de Viseu Santa Clara no Municipal do Fontelo. É assim, a Mata do Fontelo, o Parque da Mata do Fontelo, a voltar aos grandes jogos do futebol português. Para o relato, vamos ter então o Luís Fateja nos comentários do João Cruz e aqui na Cura da Televisão. Vou estar eu, Arthur Matos, a fazer-lhe companhia até bem próximo das 8 da noite. Para todos, boa tarde e é para já, é para lá que vamos, para o Fontelo, ao encontro do Luís Fateja para as primeiras, para esta partida, que vai pôr frente a frente o Académico Viseu Santa Clara no primeiro jogo, depois de 37 anos depois da subida do Académico Viseu à Liga Maior do Futebol Português, o primeiro jogo nesta Liga do Académico no Municipal do Fontelo. Boa tarde, Luís Fateja.
1: Muitas gente do Fontelo, um Fontelo, como sabem, colocado aqui naquela mata frondosa que é coração, é pulmão, se quiserem, da cidade de Viseu. É bastante gente na bancada que fica à nossa frente, que nem sempre temos assim nas últimas épocas, obviamente noutra competição. Desta feita, há para além desse regresso periferístico que marca o dia de hoje, o regresso do futebol de primeira ao estádio do Fontelo, há também esse resultado trazido da jornada inaugural e esse empate a dois em casa do Sporting Lisboa e Benfica, esse resultado conseguido em casa do terceiro classificado da época passada. 2-2, um resultado empolgante que certamente trouxe e vence ainda muita gente a entrar aqui no estádio de Fontelo. Esperamos uma lotação, ou espero uma lotação bem acima, eu diria, dos 65-70% do estádio do Fontelo. A própria equipe insular, o Santa Clara, até ali uma placa que eu avaliaria cerca de 5 dezenas de apoiantes que estão aqui também no estádio do Fontelo. Eles só alguma sorte em relação a outros, porque estão numa zona onde para já está a sombra. Estão as duas equipas no relvado, perfiladas à nossa frente. Já vamos dizer quem são os 11 de cada uma delas. Dizer que o Académico vem esse resultado de 2-2 em casa do Sporting Lisboa e Benfica. O Santa Clara também vem de um resultado de 2-2 em sua casa, naquilo que podemos considerar o derby insular, porque estou com o Nacional da Madeira, enquanto então a duas bolas. Vamos aos 11, começamos pela equipa da casa. Everton é o guarda-redes, um quarteto sensível com o Robinho, António Correia, Ruben Pereira, Emílio Aranza, depois Alejandro Mesfaza sobre a direita, Sofiane Mesa é o capitão e joga como pivô, mais recuado do meio campo, o academista Caramão, mais sobre a esquerda, e para abrir o flanco do lado esquerdo teremos João Guilherme, do lado direito Zamora, lá na frente esse sinónimo de gol André Clóvis, uma equipa que é, como sabem, orientada por Bruno Pinheiro nesta época, 26-27, nesta época de regresso da equipe Beirão ao Nacional Maior de Futebol Português. Por sua vez, a equipa insular tem nas redes esta equipa orientada, como sabem também, Armando Petit, tem Lucas França, o reforço que vem da outra ilha, da Madeira, o sábado Nacional, é o guarda-redes da turma insular, e depois um quarteto defensivo com Diogo Calilo, Emanuel Moreira, Pedro Pacheco e Guilherme Romão, um duplo pivô defensivo com Pedro Ferreira e também Daniel Borges, depois sobre a esquerda Vinícius Lopes, sobre a direita o TG, se quiserem, é assim que vamos chamar-lhe, ele chama-se José Luís Tavares, tem a gestão de guerra, TG, é por aí que vamos. Depois tem sobre a direita mais orientado o Luís Salles, também com o nome de guerra no futebol do Sorriso, é por aí que vamos também. Ponta de lança, esse é o mais credenciado, eu diria, desta equipa soriana, com sal, paciência, fez Esporte de Recife, além de outros estudos onde já esteve, e que é também então, o capitão da turma insular. O árbitro da partida vai ser João Gonçalves, auxiliado por Pedro Ricardo Ribeiro e Miguel Ângelo Martins, Tiago Matisse Alvaro, Avar Cárcia Tavares. Dizer também que ainda conta o técnico da equipa do Académico com os 5 suplentes, Marcos, Sampaio, Miquel, Pedro Barcelos, Seiquil, Sérgica, Ferreira, Domingos, Morte, Medo, Amit, Joí e Simão Silva. Por sua vez, do lado insular, temos Neneca, Fernando, Torrão, Vasconcelos, Afonso, Tiago, Biquinho, Rio do Filho, Lucas, Tiago Soares. João, estamos a escassos segundos do início da partida, quase que comi o tempo todo, mas podes avançar com a ideia que tens para este jogo que marca então esse regresso à Liga Mesmo de Português por parte do Académico de Viseu. Eu darei nota e acabo do teu comentário apenas no início da partida e podes concluir, obviamente.
2: Boa tarde, Dudu Luís, boa tarde, doutor, amigos desta tarde de desportiva. É verdade, o Académico de Viseu
1: começou a partida no Fonte.
2: O Académico de Viseu vem moralizado com um excelente rol total na Luz e por isso o seu técnico também moralizado mantém o 11 do jogo frente ao Benfica. Portanto, o 11 sem alterações para esta partida.
1: Muito bem, com os jogos a chegar ao passar do primeiro, da metade do primeiro minuto e a bola na posse dos insulares, com o esférico a vir aqui para a esquerda para Guilherme Romão, tenta adiantar, vai para o seu homem do Santa Clara, recuperar os vizinhos, o Arthur manda jogar e a bola está em Clóvis. E olha a velocidade ali, muita força também na bola, chega diretamente às mãos do Lucas França. No interior da sua área, todo de verde, vestido, luvas pretas, lá está o guarda-redes credenciado, diria eu, este Lucas França, 30 anos, jogador do Nacional nas últimas 4 épocas. Está então a estrear-se também fora de casa, vamos dizer assim, pela equipa do Santa Clara. O esférico que chegou num passo comprido às mãos de Everton, o guardião da equipa do Académico, que entregou manualmente ali para o seu colega, está o esférico em Romano Pereira, tenta sair a jogar lá pelo lado esquerdo, entregou a bola em Emílio Araza, este faz ali um compasso de espera, bateu depois contra o adversário, a bola esbarra no corpo do açoriano, na circunstância era mesmo o TG, e sai para além da linha lateral, junto à bandeira de campo, é lançamento para a equipa do Académico de Viseu, lançamento que vai ser efetuado por Emílio Araza. Cumprindo lá para a zona central do terreno, com muita força, vai soltando ali sobre o lado esquerdo, o homem do Académico consegue fugir para a zona central, consegue encontrar aqui espaço no topo com o Caramano, vai velocidade com o Robinho aqui a dar na linha de passe, travou a metros para a zona central, vai encontrar ali o Clóvis, que tem de se equilibrar-se. A se equilibrar-se, eu diria, no momento H em que se ia querer encordar com a baliza, vai para o chão o jogador do Académico e perde-se aqui, eu diria que uma boa oportunidade de Clóvis fazer aquilo que tanto gosta e tanto sabe. Primeiro, fixar a baliza adversária e depois metê-la mesmo lá dentro, João.
2: É verdade, o Clóvis procurou entrar ou dominar a bola à entrada da área e aparecer com ela à sua frente em posição de remate. Só como disseste, e bem, desequilibrou-se, caiu e, portanto, perdeu um excelente lance. O Académico de Viseu perde uma excelente oportunidade de poder abrir o marcador.
0: Luís Fateixa, vamos em frente.
1: O esférico a chegar ali à posse de Guilherme Romão, tocou na frente no seu colega, parece-me ser Vinícius Lopes, muito rápido o Vinícius, mas também ali muito apertado, vai mesmo para o chão, o Arthur manda jogar, recuperam ainda os açorianos. O árbitro a dar uma margem larga de critério para estes lances de corpo a corpo, e foi visível ali entre Vinícius e também o número 65 da equipa Viriato, Robinho. Passa a bola para as costas da defensiva do Académico, que chega mesmo à esquerda, onde está o 70, que é o Vinícius Lopes. Ali está com frente a frente com o Robinho, cruzamento do primeiro, desviou o acontecer e a bola sobrou lá para o lado contrário, aparecia ali, parecia-me ser o Paciência, o Gonçalo paciência para tentar fechar este cruzamento vindo da esquerda, lança bem perigoso. Olha agora o cadente, resposta rápida para a velocidade de André Knovis. O 33 do calcanhar consegue servir ali o Manseguin. Vai aparecer o corte com o pé direito de Pedro Ferreira. O trinco de 28 anos, ex-Alborg da Noruega, está na quarta época ao serviço do Santa Clara. Este português que teve essa aventura por terras norueguesas regressou depois para o futebol português, onde ingressou na turma do Santa Clara. Lá está o lançamento para ser efetuado pelo Académico de Viseu, bola metida lá para o interior da grande área, os punhos ali de Lucas França, atirou a bola para além da linha final, chocou com António Correia. O artista que lança é perfeitamente legal na sua ótica, isto porque há alguns protestos, nomeadamente na bancada. António Correia foi para o chão, queixa-se da cabeça, para mim, visto aqui, limpinho, limpinho, limpinho, como diria o outro. O canto para o Académico, à esquerda do seu ataque, lá está Caramano para fazer a movimentação. O turco vai levantar o braço, está ali agora à maneira curta, a bola no bico da área, vai levantar lá para o interior da área, o desvio para fora. António Correia, passando final, é o Ruben Pereira. Desviou de cabeça, a bola saiu ao lado do posto esquerdo de Ruben, da baliza de Lucas França, e acaba por dar um pontapé de baliza para a turma do Santa Clara, numa altura em que Lucas França, na sequência ainda daquele lance que desvia a bola para além da linha final, pede a João Gonçalves, ao árbitro, que seja possível a entrada da equipe médica, e é isso que vamos tendo, João. Quase com 6 minutos, dá para ter alguma ilação daquilo que se, enfim, pode prognosticar neste jogo?
2: É um jogo, minutos iniciais equilibrados, mas já com um lance polémico. Aquela entrada do guarda-redes açoriano sobre o jogador Académico de Viseu, dentro da pequena área, já vi um jogo da Primeira Liga a ser assinalado um penalti por falta do guarda-redes sobre o adversário. O João Gonçalves, esse lance certamente merecia observação do vídeo árbitro, para minha opinião.
1: Teve certamente essa observação, que terá resultado em deixar jogar, porque não houve qualquer indicação para convidar João Gonçalves a fazer a alteração da sua opinião, que confirmo, ou se quiserem volto a repetir, é idêntica àquela com que eu fico aqui. É um lance perfeitamente normal no futebol e que me pareceu perfeitamente lícito. Lançamento para a equipa do Santa Clara. Eu fiz um compasso de espera porque fiquei na dúvida se era livre ou lançamento. É lançamento. A meio do meio campo defendido pela equipa do Académico, lançamento efetuado, o quarto dos vizinhos com a bola a segurar para Pedro Pereira, tenta meter lá no lado direito, era Diogo Calila que fugia pelo lado direito, a antecipação aconteceu por parte de um homem do Académico, na circunstância melhorosa, de pé esquerdo, que impeliu o esférico para além da linha lateral, lançamento que beneficia outra vez a equipa açoriana. Diogo Calila para movimentar, ali curtinha, entregando o nosso colega que é o Sorriso. Este não deu para sorrir, mas ainda assim ganha o lançamento, porque houve o corte do 66 Melhoraz, ali muito em jogo, a travar o ímpeto dos açorianos. Lá está outra vez o lançamento para a Sorriso, bola para trás, na direção do Emanuel Moreira. Vai tentar rodar, e é isso que acontece, entregando a bola a Pedro Pacheco, vai de pé esquerdo a tirar aqui para o lado esquerdo, onde está o Guilherme Romão, este jogador brasileiro, 28 anos, ex-atleta Goiás, mete lá para o lado contrário, corta a acontecer ali, de qualquer maneira, por intermédio da melhorança. Vão subir ali dois jogadores do meio campo, tentando ganhar o esférico lá nas alturas. Sobra a redondinha aqui para o lado esquerdo, ali uma autoestrada sem portagem para a equipa do Santa Clara. O cruzamento aconteceu, uma tentativa de remate, a bola desviada, depois ainda o remate agora contra o corpo do homem do Académico. Vai-se tentando instalar a turma do Santa Clara no interior do meio campo, ali se algum perigo, lá está, contra o Gonçalo, remate para a defesa de Emerson, mas com um espetáculo, receber a bola, levantá-la um pouquinho e de bicicleta, aquele pontapé de costas para a baliza, tentou e conseguiu o remate, foi à figura do guardião Emerson. João, momentos em que o Santa Clara se instalou no meio campo do Académico.
2: É verdade. E é um Santa Clara que está a ter algum ascendente na partida, porque a equipa soberana está mais tempo com a bola e a jogar, sobretudo, no meio-campo da equipa do Académico de Viseu. Esta foi um pontapé de bicicleta a mais espetacular. E pecou apenas por sair à figura do guarda-redes Everton.
1: E Manuel Moreira a sair com o esférico, travou aqui sobre a meia esquerda, parou, viu que não havia espaço para avançar e recuou na direção do seu guardião Lucas França. Vai trabalhando a equipa açoriana, com Pedro Pacheco, ex-6, Mafra, levar a bola até à zona intermediária do seu meio-campo, depois adianta ali para a velocidade do seu colega, bola a bater no relvado à sua frente, não conseguiu segurar na circunstância, era TG. E a bola vai mesmo para as mãos do jogador do Académico de Viseu, o guardião, numa altura em que o árbitro interrompeu o jogo, aparecia ali qualquer coisa no relevado que seria estranho ao próprio jogo, digo eu, e vai entregar ali ao quarto árbitro, que é Ana Carneiro, que ficou com o que ele lhe deu. Se calhar o João vai ter um plano mais pormenorizado para sabermos o que é que seria, se é que isso é importante. O jogo esse vai recomeçar com bola ao solo ali para a zona de jurisdição do guardião Everton. Espero que já chegar à direita onde está o Robinho, muito apertado pelos homens do Santa Clara, com a pressão alta, a bola chegar outra vez a Everton, pé direito na sua pequena área, agora com o esquerdo a entregar ali na direção do capitão Messaglan, tem sobre a esquerda o Melhorança, é para lá que vai, espero que não, ainda o Messaglan, Sofiane Messaghan, a pôr o pé em cima da bola, olhou para a redondinha e entregou ali tranquilamente mais sobre a esquerda. Eu espero que siga mesmo a quem? A bola é metida fora porque havia qualquer problema com a mesma. Estava sem ar, ao que parece. O lançamento é para o Santa Clara, que certamente irá entregar a bola aos homens do Académico, que é o que acontece. Troca de bola porque estaria sem ar. Eu realmente vi aquele primeiro gesto do homem do Académico em pôr o pé em cima da bola, ver o que é que se passava com a mesma. Ainda assim insistiu o seu colega, que depois acabou por tirar a bola para fora. Agora com o Académico, e há penalti! Há penalti para a equipa do Santa Clara. É o lance, João, que tu me vais ajudar a descrever. É dentro da grande área, parece na minha, lá longe, lá do outro lado, junto ao bico da área. O homem do Académico acabou por receber mal a bola, deixou a pinchar à sua frente um espaçozinho e depois, na tentativa de retirar o esférico ao jogador dos Açores, que estava ali a fazer a pressão, terá derrubado o jogador. Foi esse o entendimento do árbitro da partida, João Gonçalves. E o outro João, o João Cruz, vai-me dizer se ele tem, na tua ótica, João, razão ou não.
2: Eu acho que sim. É o erro colossal do Ruben Pereira, porque faz má recepção ao passo do seu colega e depois adianta a bola, a bola fica fora do seu alcance e o jogador do Santa Clara, mesmo à entrada da área, a minha dúvida é se foi dentro da área ou mesmo fora da área, mas parece-me ser a falta em cima da linha. Se é em cima da linha, a linha faz parte da grande área. É assinalado um penalti. Mas eu creio que esse lance vai ouvir o árbitro.
1: Terá que ir, obviamente, está confirmado. É mesmo penalti para a equipa do Santa Clara, João Afonso. Aliás, João Gonçalves, assim é que é, já confirmou que a sua decisão foi corroborada pelo árbitro, vídeo-árbitro da partida, Tiago Martins. E é mesmo penalti para a equipa do Santa Clara. Está confirmado essa falta efetuada por Pedro, aliás, por Ruben Pereira. Nesse momento em que dominou mal o esférico, deixou projetar muito à sua frente e depois, na ânsia de lá chegar, derrubou o jogador açoriano já dentro da área da equipa do Académico. Gonçalo, paciência, ao minuto 13, vai avançar para o esférico. Aguarda ainda a indicação do árbitro da partida e vai fazendo a licença elétrica para o jogador do Académico recuar na posição onde está. Apita agora, dá autorização, avança para a bola, apita para o gol! Santa Clara, gol!

0: esquerda, Everton, este adivinhou o local para onde ia o esférico, não conseguiu, no entanto, chegar ao mesmo, e ela bateu lá no fundo do barbante da baliza do Académico do Guardião Everton. Portanto, a partir do minuto 14, nós vamos carimbar, porque houve mexida no placar aqui no Fontelo. Académico 0, Santa Clara 1, marcou Gonçalo, paciência.
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0: Está a reagir a equipa do Académico. João, para já a tua ideia, o que é que dizes desta vantagem alcançada pelos açorianos? Estavam se calhar a fazer por isso, e chegaram mesmo a esse gol num erro, como referiste bem, do Ruben Pereira.
2: É verdade, é um golo merecido, porque na verdade a equipa açoriana tem sido aquela que tem mais aproximações da área viziense. O Académico fechou com 15 minutos de jogo, ainda não chegou à baliza do Santa Clara. E eu continuo na minha opinião. Esta coisa de se jogar curtinho dentro da área, sair organizado, não está ao alcance de todos os jogadores e de todas as equipas. Eu acho que é um erro caso dos treinadores imporem essa forma, ou se quiserem, esse modelo de jogo ou de organização.
0: A equipa do Santa Clara agiza mais uma jogada de ataque, foi pela esquerda, não deu para entrar, voltou, rodou, entrou o seu setor defensivo e agora é pela direita com Diogo Calila. É ele que tenta movimentar, dá para trás na direção do Emanuel Moreira. Vão trocando ali a bola agora os homens do Santa Clara, procurando tirar o esférico da posse dos vizienses. Obviamente, quem tem a bola controla o jogo, é o que vai fazendo a turma de Armando Petit. Olha só o esférico em Pedro Ferreira, vai meter aqui para a esquerda para o Guilherme Romão, outra vez para trás para o Pedro Ferreira. Simulação de corpo, tirou o adversário que era Caramano da frente, o turco voltou depois à carga, mas a bola vem para trás, na direção dos centrais da equipa do Santa Clara. Pedro Pacheco, este ex-Mafra, 29 anos, a dar lá para a direita para Diogo Calil, outra vez para trás para o Pedro Pacheco, vai dar mais para trás ainda, ali para a sua retaguarda, para o ponto de partida, para o quilómetro zero, se quiserem. É para o guardião Lucas França, de pé direito, vai levantar, lá sobre a direita, procura quem? Ninguém. Ali só são homens de negro vestido, com o peito tranquilamente, foi o Ruben Pereira a deixar para o seu colega, recebe outra vez Ruben Pereira, perante a pressão dos homens do Santa Clara, obrigado a entregar mesmo para o interior da pequena área, onde está Everton. Este vai trocando a bola com o António Correia, que devolve outra vez ao Everton, e vai trocando a bola outra vez dentro da sua grande área à equipa do Académico. Foi ali que nasceu o ouro para a turma do Santa Clara, que agora volta a receber o esférico brindado pela equipa do Académico, com um passe mal medido, e a bola sai diretamente para além da linha lateral. Lançamento para ser executado por Diogo Calila. Adiantou ali na direção do Gonçalo Paciência, passou por dois adversários, um terceiro chegou depois e ficou com o esférico e sai para o contragolpe da equipa do Académico, com o homem do Académico Zamora a cair sozinho, escorregou sozinho e agora vai abrir ali. Parece que o assinalar de uma falta que beneficiará a equipa do Académico, sendo que depois disso há uma entrada mais risco, eu diria que na sequência desse apito que saiu, uma entrada mais risco sobre o jogador do Santa Clara, que o árbitro chama a atenção, chama ali os jogadores e chama toda a gente à atenção, nomeadamente fazendo sinal ali para os capitães da equipa que não vai mais tolerar esta animosidade que a certo ponto começou a aparecer dentro das quatro linhas do relvado Sotelo, diga-se já, ou desde já se quiserem, um relvado em excelentes condições, pelo menos até ao momento. Sabemos que é um relvado novo, foi trocado neste defeso e apresenta para já um aspecto de excelência aqui no Fontelo, se bem que num ou outro sítio, será natural, digo eu, aparece um ou outro saltinho de relva ali, quando os jogadores ou vão ao chão, ou vão de carrinho, ou enfim, têm uma jogada mais ríspida junto àquilo que é, ou para efeitos daquilo que é a conservação do relvado. O Robinho aqui pela direita, dá bola para quem? Para João Guilherme, recolheu o flag para a zona central do campo, vai para o chão, o cabo ali em falta por TG, veio aqui sobre a esquerda, vai para o chão o homem do, aliás, do, exatamente do Académico, apitou o João Afonso ali.

0: para a pista de tartan que rodeia aqui o estádio do Fontelo. Lá está o Académico, vai-se instalando agora mais no meio-campo defendido pela equipa dos Açores, a bola picada ali para as costas da defensiva da turma açoriana, mas ali a tranquilidade também do defensor da equipa visitante, pareceu-me o Pedro Pacheco a dar de cabeça para o seu guardião. Bola metida ali à procura de sorriso, ninguém sorriu, foram os vereados que ficaram com a bola. Está a Messingen aqui sobre a meia esquerda, vai entregar para Miquel, gira para o lado contrário, há espaço naquele lado direito, a forma como ataca a equipa do Académico. A bola vai para a velocidade de Robinho, tem espaço, vai fazer o cruzamento contra o corpo do jogador dos Açores. Pede-se aqui algo mais do que a bola simplesmente bater no corpo, quer isto dizer que terá batido, dizem os assistentes, e quando falo assistentes, nos que vão assistindo aqui à partida, que a bola terá batido em algo mais. O árbitro pede agora, porque a bola saiu há algum tempo, para que seja vista ou dada essa indicação. Eu confesso que ali que me pareceu um remate perfeitamente natural ao corpo do jogador do Santa Clara. A indicação também que vem da vídeo-arbitragem, lançamento já efetuado. Com o TG ali a ganhar, olha a equipa dos Açores, bola com espaço aqui à direita, sorriso, recolhe de pé direito, tem o apoio ali de Calil, vai meter para quem? Para ninguém! Fica no chão Calila com a indicação, dizendo que foi atingido pelo jogador da equipa do Santa Clara. Ali um lance que me deixa também dúvidas, se bem que o que Calila fez foi rematar a baliza, pedia Gonçalo Paciência o cheque da zona central. Calila optou por reclamar, não há nada de isolado da partida, mas ficou aqui a queixar-se Calila, se calhar arrependido mais isso que outra coisa, por não ter cruzado a bola e tentar ser feliz ali numa zona onde já tinha pouco ângulo para avisar a baliza à guarda de Everton. Olha o Académico a jogar lá pela direita, é o Robinho, vai segurar pé em cima da bola, procura na zona central e encontra ali o Mestanga, Alejandro Mestanga. O cruzamento era para a procura do André Clóvis, o corte a acontecer por parte de Pedro Pacheco, vai existir a equipa do Académico, mete a bola ali para Mestanga, o ex-Getafe a dar para o Zamora, ali a meter para Caravana, tem a apoiar ali Pedro Barcelos, virou-lhe as costas, quer investir do lado contrário e mete para António Correia, até à direita ali com espaço, parece-me ser o João Guilherme, vai haver um remate por cima da torção, João Guilherme com o primeiro corte a acontecer por parte da equipa açoriana, a bola ficar ali à entrada da área muito sobre a direita e depois o remate, numa altura em que vai haver também mais alterações, João, que dizer com 62 minutos de jogo.
1: O Académico desceu melhor do que o primeiro tendo. Já fez mais remates desses 15 minutos do segundo tempo do que o 49 do primeiro tempo da partida. Portanto, o Académico desceu, que levou um puxão de orelhas ao intervalo, pois o seu técnico aparece aqui com outro dispositivo e com outra atitude e comportamento competitivo, mais direto, mais objetivo, mais próximo de chegar ao golo de igualdade.
0: Duas alterações da equipa do Santa Clara, também vou pedir o teu comentário para isto. Saiu o ponta de lança, autor do golo, capitão experiente Gonçalo Paciência, entrou Luís Fernando para o seu lugar, saiu também o sorriso já amarelado, entrou para o seu lugar o Afonso. Que alterações podem prognosticar ou podem ser, enfim, entendidas por esta feitas por Petit, portanto, que pretenderá Petit, para além de refrescar o ataque com estes dois jogadores que têm características também de muito rápidos lá na frente de ataque?
1: O Petit está a tentar tudo, primeiro, para refrescar a equipa e também manter a equipa viva, com um ritmo competitivo que demonstrou na primeira parte. Portanto, essas alterações devem-se apenas e só a tentar refrescar a equipa. Portanto, o Petit está já a pensar que ganhar é bom.

0: mas se empatado não é mau.
1: Muito bem, a equipa do Santa Clara a ganhar aqui o lançamento de linha lateral, com as hostes vizienses a reclamar uma carga sobre o número 10 da Mora. Lá vai agora para o chão o número 7, Luís Fernando, entrou há pouco. Foi um dos que entrou ali para o lugar, neste caso, do Gonçalo Paciência. Livre que conhecia a equipa do Santa Clara. Diogo Calila vai fazer a movimentação. As tropas vão juntar-se ali já no interior da grande área defendida pelo Académico de Viseu. Eu diria que mesmo já de uma forma muito recuada, ali na zona da marca de grande penalidade, está uma cortina defensiva de negro vestida, são de Viseu. Do outro lado, veste da camisola vermelha e calça branco a equipa do Santa Clara, ali à procura de fazer estragos. A bola metida aqui para a direita, para o Vinícius. Olha ali a trabalhar, vai tentar ganhar a linha de fundo, cruzamento, desvio do guardião Everton, para além da linha lateral, lançamento para a equipa do Santa Clara, o lançamento que vai levar a bola, presumo eu, lá para o interior da área defendida pelo Académico de Viseu. Quem vai fazer a movimentação é Guilherme Romão, lateral esquerdo.
2: Sai com o número 23, André Clóvis.
1: Sai André Clóvis, que entra com o número 11, Stezic. Então, com o número 9 entrou, aliás, com o número 11, o Sexy. Já te vou pedir também um comentário. Esta retirada de campo de Clóvis, olha o Santa Clara, cruzamento dentro da área. Quase que a bola chegava aqui ao Vinícius. E vai ainda ganhar Vinícius. Bola dominada para a frente, com muita força, saiu pela linha lateral. João Cruz, aquilo que à primeira vista o adepto do futebol pensa é como é que é possível tirar o André Clóvis, o homem golo desta equipa, numa altura em que o Académico precisa de golos.
0: Eu não compreendo, já não compreendi as duas alterações ao intervalo, em estado de 2 centais, quando a equipa está a perder. Agora tirar o melhor goleador da equipa e do campeonato na época passada da segunda liga, também não percebi. O João Guilherme está fora do jogo. Não é fora do jogo, está fora do jogo. E, portanto, o Clóvis é sempre um jogador a ter em conta numa jogada ofensiva, dado o seu oportunismo dentro da grande área. Eu não percebi.
1: Sai a equipa do Santa Clara em velocidade ali, Luís Fernando, fresquinho, vai entregar a bola em quem? No seu colega, parece ser o Afonso, que entrou também há pouco, ambos ali frescos, agora controlando a esférica, pararem exatamente após darem o ritmo, não avançam e vão tendo posse de bola os açorianos, sem que o Académico faça pressão, diria, de forma mais subida, isto é, faz um bloco ali à entrada do seu meio campo, e vai esperando que se aproximem os açorianos, que a seu belo prazer vão trocando o esférico ali no seu meio campo. Olha a equipa do Santa Clara com a bola a ser trocada agora para Pedro Pacheco, zona recuada, levanta lá para o setor esquerdo, onde recolhe de pé esquerdo o Guilherme Romão, avança, ultrapassa a divisória, começa agora a meter a velocidade, deu ali para o número 7 Luís Fernando, vai buscar o esférico, outra vez para quem? Era para o Afonso, perdeu para o Viziense, tenta sair a equipa do Académico, mas já ganhar outra vez os homens dos Açores, ali com o número 7, é esse mesmo, Luís Fernando, a ganhar ali na luta sobre o adversário, marcou a dar indicação que a bola transpôs a linha lateral e beneficia a turma viziense. Lançamento já efetuado, nós vamos aproveitar para balizar 68 minutos no estádio do Fontelo, cidade de Viseu. Académico 0, Santa Clara 1.
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1: Entramos em período de hidratação nesta segunda parte. Chegamos ao minuto 70 da partida, 20 para os 90, 0 para o Académico, 1 para o Santa Clara. João, prognósticos, previsões, o que é que vês naquilo que tem sido a tua leitura nesta partida que possa acontecer nos 20 minutos finais, 20 minutos mais os segundos, obviamente, mas nesta ponta final da partida?
0: O que eu estou a ver é um Académico um pouco melhor na segunda parte, mas não o suficiente, porque essa Santa Clara é uma boa equipa e o Académico parece-me que não ganhou nada ou muito pouco, mas eu diria nada, com as alterações efetuadas pelo seu técnico Bruno Pinheiro. Na verdade, não se compreende, embora as substituições são sempre ou dão ou não dão. O Jaime Pacheco disse um dia que era uma faca dos dois legumes, ironicamente. Claro, mas é verdade, as substituições tanto podem dar por não dar nada. E neste jogo, parece-me, o Bruno Pinheiro não foi muito feliz com as alterações que fez nessa segunda parte. O Santa Clara, embora não esteja a dominar o jogo, está a controlar a partida.
1: E era Santa Clara que vinha para mais uma jogada de ataque, um passe feito por Afonso para as costas da defensiva do Académico, buscava ali a velocidade de Vinícius, por aí o passe saiu transviado para além da linha final. Olha o Académico outra vez a construir a partir de trás, obrigar ali Lucas Franz, aliás o Everton, a dar aqui para a esquerda, a bola chega ao Zamora, tentava dar para o ponta-lança recém-entrado da equipa do Académico, muito bem, é o número 11, Stegzik, este polaco da equipa do Académico, mas o passe acabou por sair transviado, recuperar os açorianos que tranquilamente vão trocando o esférico lá do lado esquerdo. Tenta agora avançar ali para a velocidade de quem? Do número 7, Luís Fernando. Ao passar bem, Luís Fernando adiantou demais para além da linha final, mas ganhou ali na raça sobre António Correia. Eu digo que em termos físicos, pelo menos em termos de estatura, fica bem abaixo do ombro de António Correia. Bola batida ali curtinha, no pontapé de baliza, que volta àquela primeira forma, quando Igoí é chamado e também um outro jogador na equipa do Académico.
0: Oi, digo, já devia ter entrado há um quarto de hora, Luís.
1: Das 5.573 pessoas estão no Fontelo, muitas delas concordaram contigo, porque quando ele foi chamado ali ao banco, do local de aquecimento ao banco, levantaram-se a aplaudir Goi, ele que é o agitador nato nesta equipa do Académico de Viseu. Académico que vai investindo para mais uma jogada de ataque, mas com a bola muito cá atrás, no grego Nicolás Michelis. Tentava meter para a frente, já foi recuperada a bola pelos açorianos, vem com espaço aqui pelo lado direito. Olha o número 41, Daniel Borges, vai ganhar ali espaço, parou, travou, deu para trás. opta por manter a posse de bola, recebeu outra vez ali o passe feito por Pedro Ferreira, vai a bola girar agora nos dois centrais na linha de meio campo, ali na linha do Equador, a linha que vai dividindo os dois campos, o esférico a chegar agora ali para ser recuperada, lá vai Messenguen, vai velocidade, Messenguen tem espaço aqui sobre a esquerda, tentava, mas não conseguiu fazer tudo sozinho e sentiu ali qualquer coisa, pelo menos dá a ideia de fazer os alongamentos logo após perder a bola. Eventualmente queimbras neste esforçado jogador da equipa do Académico, do capitão Sofiane Messenguen, 25 anos, quinta época ao serviço da turma dos Viriatos. Lá está o esférico a chegar a cair ali ao ex-feirense Emanuel Moreira, trabalhou bem sobre um adversário, depois o pé direito a meter a bola na frente da velocidade de quem? De ninguém, porque é travado o esférico ali no corte oportuno e eficiente de António Correia. Era o Luís Fernando que ia ali a velocidade e na altura em que vão acontecer essas substituições é o vai sair o número 8, é o Caramano que vai sair para a entrada do número 47 da equipa viziense e deixamos agora dizer que vai sair também o Zamora para a entrada do número 18 da turma do Académico. Entra então o Ferreira e entra também muito bem, duas alterações, João, vindo do banco em termos daquilo que é mexer no xadrez, esgotado por parte de Bruno Pinheiro para esta partida.
0: É verdade, três dias, repito, porque na verdade o Guaí devia ter entrado, na minha opinião, logo no início da segunda parte. Agora vamos ver o que vale esse argentino, Cristian Ferreira, porque na verdade foi um dos reforços do Académico Viseu para esta época.
1: É a equipa viziense que vai investindo lá pelo lado direito, ganha o lançamento, o Robinho vai fazer a movimentação ali, alguns sinais de fadiga no espanhol Alejandro Mestanza também, este é esgotado, olha a bola ali para a zona central, vem para o peito depois ali de uma forma mais recuada para o peito do Pedro Barcelos, obrigado a recuar mais para o Miquelis. Vai investir aqui pela esquerda a equipa do Académico, lá está a trabalhar ali, a bola para o Polaco Kiesek, vai para o chão com o arco de ser nada, é no enfiamento do meu ângulo de visão, fico com a ideia perfeita de que terá havido ali um toque, é fora da área, certo, mas fico com a ideia de que há um toque do homem do Santa Clara no jogador do Académico. Neste lance não vai haver lugar a visionamento por parte da arbitragem, da videoarbitragem, no sentido de influenciar a decisão do árbitro principal, mas fiquei com a ideia de que haveria falta. O João certamente vai conseguir esclarecer-nos. É a equipa do Académico, ali com o Robinho para o lado direito, vai ultrapassar a divisória, parou.
0: É lance não limpo. Não.
1: Muito bem, olha o Pedro Barcelos ali pela esquerda, vai ser obrigado a travar, vem apoiar-se na zona mais central do terreno, lá está o Cristiano Ferreira, vai trabalhando, entrega vai à esquerda, agora aí os dois que entraram há pouco vão dando frescura aqui à asa esquerda, também lá está o Pedro Barcelos na zona central, agora o remate a acontecer muito torto, sem conta, sem peso, sem medida, o remate de Alejandro Mestanga, assim é que é, o ex-Getafe, numa altura que também Petit vai mexer, sai o irrequieto Vinícius, entra para o seu lugar com o número 11 Torrão, e sai também o número 8 TG para entrar o número 20 na circunstância, o Tiago. Portanto, alterações também para refrescar, alterações também para enfim, fechar ali um pouco o ímpeto, ou tentar travar um pouco o ímpeto que tendencialmente, diria João, o Académico vai tendo com aproximar da parte final da partida, de nem que seja no futebol mais direto, tentar encostar a equipa açoriana às cordas, como sei dizer-se.
0: É verdade.
1: Olha o Santa Clara, desculpa João, vai ali para o lado esquerdo, demorou algum tempo, ainda cruzamento para o corte de Miquelis. Conclui, João.
0: É verdade, o Académico Viseu vai ter os últimos 10 minutos aflitivos na procura primeiro do empate e vamos ver se ainda pode conseguir a vitória. Por sua vez, o Santa Clara, o Beti, está a colocar jogadores dentro do campo que tenham posse de bola e, portanto, estes 10 minutos finais vai ser 10 minutos em que a equipa soriana vai tentar ter a posse de bola, porque ter a bola é ter o comando do jogo.
1: Lançamento para a equipa dos Açores, Diogo Calila, 27 anos, quinta época no Santa Clara, vai fazer a movimentação, fila nesta altura ali para o desvio de cabeça do homem do Santa Clara, põe ali o calcanhar, procurava servir na circunstância o número 20, que era o Tiago, entrou há pouco, ganha no entanto o Calila, parou, está em cima da bola, entrega em De Michelis, aliás em Nicolaus Michelis, o grego vai avançando de pé esquerdo, conduz, entrega ali a bola no polaco de nome Stekzik, que é difícil dizer, mas vou-me habituar com certeza. A bola 3 para o grego, foi tocada por Guaí, tenta rodar o centro do jogo lá para a direita, vai António Correia passar ali, ultrapassar a divisória, bater o esférico para quem? É para Guaí, vai dar para a direita para Robinho, não consegue segurar a bola, segunda vez consecutiva que a bola chega a Robinho, mas com o passo tudo nada adiantado e este não conseguiu suster o esférico dentro das quatro linhas. Entramos nos 10 minutos finais aqui no Fontelo. Recordamos que o resultado nesta altura vem de Artur Matos desde o minuto 14, 0 para a equipa do Académico, 1 para a turma do Santa Clara.
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1: Lance de muito perigo na área do Académico, o primeiro remate que foi ali prensado, falhado pelo homem, numa boa oportunidade pelo homem do Santa Clara, depois da insistência com o jogador do Santa Clara a ir para o chão dentro da área, o árbitro a apitar, a dar a indicação de que era simulação e que há livre que beneficia a equipa do Académico com a mostragem do cartão amarelo ao jogador que pareceu ser o Iago Santos, que entrou há escassos instantes. Foi a última substituição nesta partida. Lá está a equipa do Académico. João, já agora, se fiz este lance, deverás obviamente corroborar, digo eu, com a ideia do árbitro da partida, isto porque não houve outra indicação que viesse da videoarbitragem, portanto, e aliás fico também com essa ideia de que há realmente fita do jogador dos Açores. Olha o Guaí, cruzamento para canto, Guaí acelerou-se, fez ali o zigue-zague, se quiserem, à frente de 3 adversários, levou perigo ao extremo, reduto do Açoriano, o corte foi inexcedível para além da linha de fundo, é ponta, pé de canto à direita para a equipa do Académico. Quem vai levantar parece-me ser o Cristiano Ferreira, lá sobre a direita. Levanta o braço esquerdo, vai levantar a bola lá para o interior da área, agitou-se as bancadas, olha o desvio ali a acontecer, a bola ainda dentro da área, quando o Miquel ali a trabalhar, vai para trás para o 45, que é o Alejandro Estanga, mete lá para a direita, vai sair ali o jogador do Académico, que vai tentar o cruzamento para novo canto para a equipa do Académico, não perde tempo, bola ali no quarto círculo, quem vai levantar parece ser outra vez o Alejandro Estanga, não é esse, está mais atrás. Lá está a bola metida para o interior da área, o desvio a acontecer, mas é dos homens de vermelho vestido a tirar a bola lá do interior da área. Agora Mestanga de pé esquerda tenta meter lá para o interior do espaço defendido pelos homens do Santa Clara, que saem com perigo. Olha a bola metida em velocidade, para a velocidade do jogador do Santa Clara. Atento estava o guardião Everton, veio aqui fora da sua grande área e matou esta jogada de contra-golpe da equipa do Santa Clara. Já respondia a equipa do Académico, uma falta ali cometida por um homem do Santa Clara, bola nos pés de Michelis, Nicolás Michelis, o grego da equipa do Académico. Vai a bola girar lá para o lado direito, António Correia a adiantar, leva a bola mais para a zona central, vem aqui agora para Pedro Barcelos, para a esquerda, 1-0, vai vencendo o Santa Clara. Estamos a pouco mais de 6 minutos do final da partida, vai para o chão o homem do Santa Clara, mas, aliás do Académico, manda chegar o arco da partida, vai ali Kalila a segurar, dá para trás e depois batem para a frente de qualquer maneira. É o pressing que se acentua por parte da equipa do Académico Viseu, mas quando sai é com perigo. Olha a equipa do Santa Clara, lá vai para a área, sozinho contra o mundo, vai para o tribuna, mas aparece ali a interceptação do António Correia com alguma felicidade, eu diria, e a bola sobra para o guardião da equipa do Académico. É isto, João. É o tudo querer, é o tapar a cabeça, tapar os pés por parte da equipa do Académico, e fica sempre sujeito a estas saídas muito rápidas da equipa do Santa Clara.
0: Eu ia dizer isso há minutos. O Académico corre o risco de correr a cabeça e se separa os pés. Mas tem que tentar tudo, pelo menos o empate.
1: Muito bem, tentava agora chegar ou atacar aqui pela esquerda, a bola sempre pela lateral. Era o número 31, João Guilherme, lançamento efetuado pela equipa do Santa Clara, com a esfera que vai chegar ali ao número 11 da turma do Santa Clara. Bola tirar aqui para Tiago, do lado direito, cruzamento, havia indicação de fora de jogo, demorou muito tempo para levantar a bandeira, foi uma situação que me pareceu nítida demais para que se pudesse continuar, mas essas são as regras. O árbitro e o seu assistente certamente foram dialogando ao longo do desenrolar da jogada e optaram por marcar ou assinalar a infração. Ataca ou tenta levar a bola para a frente da equipa do Académico, jogando para trás, avançando, jogando para trás. É verdade, é um jogo que é assim que funciona, é o rugby, esse é que só se progride no terreno jogando sempre a bola para trás da linha da bola. Não é o caso aqui no futebol, onde a equipa do Académico vai tentando progredir, mas muitas vezes obrigado a jogar para trás perante a teia que vai ser montada pelos homens de Armando Petit. Lá vem o Robinho, mete lá para a direita, para Goi, toda a gente espera muito de Goi, agora atrapalhou-se, deixou a bola sair pela linha lateral, lançamento para a equipa do Santa Clara. 4 minutos para os 90, 4, o resultado é se mantém-se 10 minutos 14 da primeira parte, 0 para a equipa do Académico Viseu, 1 para o Santa Clara. Lançamento já efetuado por Guilherme Romão, a bola muito comprida para o espaço onde vai correr ali o Michelis e dar para trás para o seu guardião, que é pressionado por um homem dos Açores, que obriga a bater para a frente, e já recuperaram os açorianos, ainda assim fazendo um balão que vai levar a bola para quem? Para o jogador do Académico Viseu, Michelis, a trabalhar pé esquerdo, tenta adiantar ali para o corte. O corte do Pedro Ferreira, de pé direito, tentava dar diretamente ali para o Torral, a bola saiu pela linha lateral, e o lançamento esse já foi efetuado com o Alejandro Mestanza, ali de pé esquerdo, já dá passo o Mestanza, está extenuado, está, acabou para o jogo, diria eu. Vai Michelis ainda tentar levar a equipa para a frente, buscando ali a precisão de passe que tem demonstrado o Mestanza, este jogador espanhol, ex-Getafe. Lá vai o Miquel, está mais fresco, vai tentar incorporar-se no ataque, dá para quem? Para Pedro Barcelos, mete para a zona central do terreno, ali uma entrada sobre o jogador polaco da equipa do Académico Viseu, olha o cruzamento ali para o desvio a acontecer, perigoso, mas ainda insiste ali com o Robinho pelo lado direito, muito apertado, vai tentar ganhar espaço, dá para Goi, levanta-se as bancadas quando a bola chega a Goi, Goi trabalha, dança à frente do adversário, puxa para o pé esquerdo, agora para o direito, o Pio vai levantar o cruzamento, muito bem, ao segundo posto, há espaço ali para uma bicicleta de João Guilherme, saiu na corrente quando ia para desferir o remate final, ainda recuperaram os vizinhos com a bola vir aqui para trás para Michelis, não, fica ainda dentro do campo, já recuperaram os açorianos, tenta bater ali contra o adversário para ganhar o lançamento, a bola não bate em ninguém, vai para o espanhol Mestanza, vai abrir lá para a direita, é passando a bola por António Correia, depois mesmo para Goi, encostado à linha do lado direito, ali a trabalhar sobre o adversário, vai sair para a zona central, faz o cruzamento, Marco! Eu vou dizer o nome, Stekziek. Ali a namorar a bola, dizer que ia, mas não foi. Deixou que ela passasse, vinha com muita força, é certo, mas passou à sua frente para além da linha final. Ponta, pé de baliza para a equipa do Santa Clara, uma jogada que levou, encerrou algum perigo ao extremo reduto açoriano, mas que acabou, como tantas outras, em lance de pontapé de baliza. Minuto e meio para os 90. Olha o Santa Clara ali com algum perigo. Quase que ganhava o esférico ali em posição privilegiada, o número 18, o Afonso. Mas foi conseguido o corte por parte do Académico de Viseu. Chega a bola a Miquelis. Tenta meter ali alguma velocidade.
0: Podia ter feito muito melhor o polaco, Luís. Naquele cruzamento, ele estava nas costas do defesa do Santa Clara e parece que fechou os olhos e não viu a bola e cabeceou quase com o peito para a linha do fundo. É um lance perdido.
1: Mais um perdido pela equipa do Académico, com a bola a sair pela linha final. Ponta, pé de baliza para a equipa açoriana. Estamos nos últimos 30 segundos dos 90 regulamentares. A bola batida ali por pelo guardião Lucas França. Calha de cabeça o homem do Académico ali com espaço. O Guilherme mete para a direita, Gauí recolhe, tem espaço, olha ali à frente do seu adversário, mete para a velocidade do seu colega que cruza de primeiro de forma recuada, mas estava atento ali a defensiva do Santa Clara. Olha ali uma situação agora, João Guilherme dentro da área, dá de calcanhar, remata, não acontecer, a bola sobra ainda para Goi, mete lá para a direita, muita aflição ali, muitos nervos também, empatia lá do lado contrário aquele onde nos encontramos, e ganha agora o pontapé de baliza a equipa do Santa Clara. 4 minutos de compensação aqui no estádio do Fontelo. O resultado máximo batido desde o minuto 14-0 para a equipa do Académico, 1 para o Santa Clara, 4 minutos de compensação que começam nesta altura a ser contados. E o jogo vai ser reiniciado com pontapé de baliza batido por Lucas França, este brasileiro de 30 anos, já ex-nacional, bateu para o meio campo contrário. Subiu ali o Soriano, ganhou depois o grego da equipa do Santa Clara a ficar com o esférico, dá para a direita, apareceu uma falta sobre o homem do Santa Clara, o arco não indicar, vai depois sair ali pelas esquerda, o Pedro Barcelos mete para a zona central, onde está o João Guilherme, obrigado a recuar, dá para Mestranza, este mais para a direita, chega a bola António Correia, dá outra vez para quem? Para o Miquelis, dá um progresso aqui para do Académico, vai levantando a cabeça o espanhol Mestranza, vai vendo onde colocar a bola. Adiantou para João Guilherme, este dá para trás outra vez, vai tentar pelo lado direito, tem Goi, Goi é a chave, digo eu, tem Goi lá à direita, vai entregar ali, leva a carta Garcia, o jogador do Académico, olha a bola metida ali, o toque de cabeça para trás, tentando solicitar ali o remate à entrada da área, o corte foi atento dos homens do Santa Clara, que já não vêm à toa fazer pressão cá acima, ah, não, não, fazem um blocozinho ali à entrada da sua, do seu meio campo, recuam ali as linhas, sabem que são em tempo ou as escassos momentos de voar com 3 pontos até à Ilha São Miguel. Lá está a equipa açoriana, aliás, a camisa ali com Robinho aí para o chão, o árbitro a apitar, é livre que beneficia a equipa do Académico. Livre que beneficia a equipa do Académico, que vai levar a artilharia pesada da turma Viriato, da turma do Académico Viseu, para o interior da área do Santa Clara. Estamos num momento crucial da partida, dá bastantes indicações, Armando pediu para os seus homens, pede para terem atenção também lá ao segundo poste, onde está Dani Miquel, onde está também o Pedro Barcelos, lá está a bola metida para o interior da área, o desvio, é de Manuel Loureiro, ainda a assistência de Miquel, grande defesa de Lucas Franca, Lucas França ainda remete para a lua. A bola quase saiu do estádio do Fontelo. Lucas França subiu de punho direito, tirando ali o pão da boca, ou se quiserem, o pão da cabeça do homem do Académico de Viseu. E agora fica no chão e pede assistência médica. Portanto, obviamente, vamos ter o prolongar do período de compensação. Mas, João, aproveitando este momento, foi talvez um dos espaços mais intensos da equipa do Académico de Viseu, nomeadamente também no aproveitamento deste lance de bola parada que quase resultava em gol, não fosse a intervenção de Lucas França.
0: Resumindo o jogo, o Académico de Viseu andou a passear no relvado do Fontelo 80 minutos, sem competitividade, sem velocidade, sem pressão. Foi uma equipa competitiva.
1: Vamos acompanhar estes minutos finais. Vamos ao comentário depois do final da partida. Lá está a equipa do Académico, insiste ali uma vez mais. Há espaço à direita, Goita, e ali velocidade para ganhar sobre o adversário. Este faz um balão, a bola ainda fica ali a entrar na área. O quarto a acontecer por Emanuel Moreira. Vai tentar investir ainda a equipa do Académico, já recuperou o esférico. Ali a bola a chegar a Caia. Miquelis aqui sobre a zona central do terreno, puxa ali para Barcelos, não entregou ainda ali no jogador que me parece ser o João Guilherme, vai virar para o lado contrário. Robinho tem encostado à linha, Goi, não, opta por fazer o cruzamento lá para o interior da área. O desfio! João Guilherme por cima do travessão. Terá sido o canto do sexto desta partida, mas o certo é que João Guilherme apareceu ali no meio dos centrais, voou quase Jardel, desviou para a baliza de Everton, aliás, de Lucas França. E a bola saiu por cima do travessão. Aí numa jogada que poderia levar então esse gol almejado pelos Vilhenses. Já bateu a equipa do Santa Clara para frente no pontapé de baliza. Vai tentando insistir, abre-se os braços do banco da equipa dos Açores e acaba a partida. Termina a partida no estádio do Fontelo com o resultado. Nada, obviamente, daquilo que o Académico quereria apresentar aos 5.573 espectadores aqui hoje no Fontelo. Uma derrota no regresso do futebol de primeira aqui à cidade de Viana, à cidade de Viseu. Agora sim, desculpa, só de ter interrompido há pouco, estávamos nos instantes finais da partida. Agora sim, um comentário desta partida, um pouco condensando aquilo que fomos dizendo ao longo da mesma e fazendo já essa, ou pegando já nessa tua ideia que já deixaste, o Académico esteve a passear. O resultado que trouxe do Estádio da Luz durante 80 minutos, para que todos vissem que foi esta equipa que o conseguiu, mas depois, quando foi preciso ir atrás do prejuízo, não conseguiu fazê-lo.
0: É verdade. O Bruno Pinheiro parecia, na antevisão que fez a essa partida, parecia estar a adivinhar o que ia acontecer. Ele disse na antevisão que o empate na Luz não tinha consequências positivas de vencer esta partida. E não venceu, nem mereceu vencer, ou não merecia vencer. Quem tem 90 minutos mais o tempo por esta para ganhar um jogo e só joga os últimos 10 é muito pouquinho. Digamos, o Académico que jogou foi uma equipa passiva, uma equipa adormecida durante 80 minutos hoje no relvado do estádio de Fontelo frente ao Santa Clara, e por isso mereceu a derrota. É um castigo merecido para a forma como jogou, a forma como competiu, e parabéns ao Santa Clara, que demonstrou aqui ser uma equipa muito interessante. O Académico seu é culpado os seus jogadores, e incluindo o treinador. Não creio que neste momento ninguém perceberá as alterações efetuadas pelo Bruno Pinheiro no início da segunda parte. A perder um jogo e meter dois centrais, apenas uma justificação. Problemas musculares, problemas físicos dos jogadores que saíram. Depois, um outro erro, e esse caso. Que falta fez o Clóvis nesses 10 minutos finais? Seguramente, não estou a tentar adivinhar, mas seguramente com o Clóvis em campo, esse domínio vacilador do Académico de Viseu e nos últimos 10 minutos o Claves tinha feito um golo. E, portanto, foi mais um erro, na minha opinião, do treinador da equipa do Académico de Viseu. E não estou a dizer isto agora porque o Académico de Viseu perdeu. Nós fomos dizendo ao longo da partida que alterações do Bruno Pinheiro com a sua equipa ninguém os compreendeu. Portanto, uma exibição muito frouxa, uma exibição muito fraquinha da equipa do Académico de Viseu frente ao Santa Clara, que, repito, foi um merecido vencedor.
1: Obrigado, João. Fica então esse comentário final a esta partida. Recordamos esse resultado aqui no estádio do Fontelo: 0 para a equipa do Académico de Viseu, 1 para a equipa do Santa Clara. 3 pontos que vão no bordal da equipa insular, da equipa dos Açores. E a somar ao primeiro obtido na primeira jornada dá um pulo total de 4 pontos. 5.573 espectadores, eu diria que 7 a 8 dezenas de açorianos que estiveram a receber ali, ou a fornecer ali os aplausos e a tributar a sua equipa com esses aplausos há instantes atrás, esses vão contentes aqui, os outros 5.500 certamente que vão aqui decepcionados, não eram este o resultado que certamente quereriam 37 anos depois com o regresso do futebol profissional à cidade de Viseu, ao estádio do Fontelo. Esse, no entanto, é mesmo aquele que fica para a história. Esse resultado, 1 a 0 para a equipa do Santa Clara. Nós fizemos este trabalho então para a emissão mundial da Antena Livre da Rádio Esporte nas Beiras e da Rádio Fone dos Del Godras. Vamos estar amanhã em mais uma tarde desportiva a partir das 15h30 nesse Leixões Desportivo de Tondela, jogo a contar para a Liga 2 Portugal e segunda jornada também. E obviamente que acompanharemos também ao longo da semana as situações que se forem acontecendo. Obviamente que amanhã também temos o início do Campeonato de Portugal, que vamos acompanhar nomeadamente naquilo que será o desempenho das equipas aqui à nossa volta, o Castro Daire, o Mortágua e também o Oliveira do Hospital, perdemos-se um escapa alguma, e vamos ter esses acompanhamentos também ao longo da semana nos vários programas desportivos que vamos tendo no Jornal de Desporto ou também no prolongamento e no Antevisão. Foi gostar aqui no Fontelo a levar então até a voz este trabalho de relato desportivo. Um grande abraço com essa promessa de voltarmos amanhã a partir das 15h30 em direto do Estádio Mar no Fontelo. Recordamos apenas para a história, resultado final: 0 para o Académico, 1 para o Santa Clara.
5: É isso mesmo, então até amanhã, Luís. Boa viagem até lá acima a Matosinhos, ao Estádio do Mar em Matosinhos, na área metropolitana do Porto. Um bom viagem para ti. E amanhã às 3h30, então cá estaremos então para esse relato do Leixões Tondela. Quanto aos resultados por hoje, na Liga Betclic, Alverca 2, Estrela Amadora 2, Académico de Viseu 0, Santa Clara 1, e daqui a pouco às 8h30 joga o Rio Ave Futebol Clube do Porto. Estes jogos para hoje. Na Liga Portugal 2, meu Super, jogo resultados finais: Leiria 1, Benfica B2, Sporting B1, Chaves 0, Torriense 2, Penafiel 2, e o Chaves, e aliás o Torriense acabou com menos um jogador, com 10 jogadores, mas mesmo assim conseguiu então empatar a partida 2-2, o Torriense empatar frente ao Penafiel. Nós despedimos então também por hoje. Amanhã estamos por cá a partir das 3h30. Para todos, a condição de um bom sábado, um bom fim de semana, condição de um bom fim de semana, e até amanhã às 13h30 da tarde. Terminamos, vamos saber também quem é que nos apoia no desporto, na Antena Livre, na Rádio do Desporto nas Beiras e também na Rádio Fornos de Algodos. Para todos, boa tarde, uma boa noite e até amanhã.
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6: 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Boa noite. São 21 horas.
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0: Boa noite e sejam bem-vindos a mais uma edição do programa Os Marafados, com apresentação de João Simão e Conceição Figueiredo, em direto da cidade de Loulé, Algarve. E hoje vamos ter a edição número 223 dos Marafados. Boa noite, Conceição.
1: Boa noite, João Simão. Boa noite também aos nossos ouvintes. É isso, é mais um programa Os Marafados, aqui com a rádio Antena Livre, a rádio da nossa gente.
0: Muita conversa vamos ter no programa de hoje. Vamos falar das festas de ceia, de alguns eventos que vão acontecer aqui por baixo, bem perto de Loulé, como por exemplo a Fata Acel, mas isso ela é mais para a frente. Vamos abrir o programa de hoje com Baía de Cascais, dos Delfins.

presença no programa de hoje dos seus marafados, o programa que levamos até si em direto da cidade de Loulé para todo o auditório da Antena Livre. Agosto, muitas são as festas que estão a decorrer de norte a sul do país. Olhe, por exemplo, hoje aqui os seus marafados aqui em Loulé, mesmo aqui ao lado de casa, a existir Summer 2026, a existir é uma das muitas IPSS aqui do Algarve e da cidade de Loulé. Todos os anos organizam um festival e, olha, nós não fomos lá, mas aqui de casa, ali da varandinha, estivemos a ouvir. Ontem em palco esteve Ruben Filipe e também um espetáculo de tributo a Marco Paulo. Obrigado, Marco, que por acaso já tivemos a oportunidade de ver no ano passado. E de festa aí bem mais pertinho de quem nos ouve, o último dia das férias, nada disso, é o último dia das festas da cidade, das festas do concelho em Ceia. Hoje, por volta, aí já está a atuar, segundo o programa, começava a Aurora Pinto por volta das 21 horas, depois segue-se às 22h30 Miguel Araújo e à meia-noite DJ Lopes, Party Battle Delirious, Old versus New. Não faltam motivos, olhe, para ir até Ceia. Não lhe digo vir aqui até Loulé porque fica um bocado longe, mas olhe, se anda aqui pelo Algarve e se está a ouvir os marafados, fica o convite para virem aqui a Loulé. Vamos ficar já com duas músicas seguidas, uma dos Ban e outra da Dina, e a seguir a Conceição já nos vem falar do que é que vai acontecer aqui por Loulé no próximo fim de semana.

estamos. E então, para falarmos aqui do que é que vai acontecer no mercado de Loulé no dia 22 de agosto. Portanto, o mercado de Loulé vai receber o Inófilo Food Fest, gastronomia e vinhos do Algarve. Portanto, vai ser desde os vinhos.

cidade, gastronomia regional, produtores, harmonizações e um final de tarde que vão ver que é provar, descobrir e brindar entre a família ou os amigos. Portanto, já sabe, no dia 22, no mercado do Lolé, vai ser sobre vinhos, gastronomia. Acho que não preciso de falar muito mais para convidar os nossos ouvintes.

subiu ao Amachial este fim de semana com festa no Amachial, com o Amachial Summer Fest. Muita música por lá vai passar. Se não conhece onde é o Amachial, olha, fica na Nacional 2. Logo, é quase uma das primeiras povoações do Algarve. Quem vem pela Nacional 2 e entra ali mesmo pelo Algarve. E hoje, para a música de bailarico, vamos ter o Ruben Filipe. Vamos também ter Olavo Bilac, DJ Diego Miranda e ainda o DJ Diz Solis. Portanto, olha, não faltam motivos para se sair de casa, quer de norte, quer a sul do país. Vamos à música, vamos ficar com mais dois temas. Vamos ouvir Jorge Palma com Portugal, Portugal, e ainda vamos ouvir Da Vinci. E logo a seguir, a Conceição já lhe vem falar do cartaz da Fatacil de Lagoa em 2026.

conquistador, e agora quem nos vai conquistar é o programa da Fatacil 2026 em Lagoa. Ora, dia o cartaz musical. Dia 21 de agosto temos Tony Carreira, dia 22 Festa M80, dia 23 Hybrid Theory, tributo a Linkin Park, 24 Os Vizinhos, 25 Plutónio, 26 Sara Correia, 27 o grande Kim Barreiros, 28 Richie Campbell, 29 Nininho Vaz Maia e dia 30 os 4 e meia.

0: Resta-nos fazer as despedidas do programa de hoje. É como lhe digo, isto passa a correr uma horinha, nem damos conta. Já sabe, estaremos consigo de hoje a 8 dias, à mesma hora, 9 e pouco, depois da publicidade de Conceição. Deixa-me-te ligar o micro, convém.
1: Convém ligar o micro.
0: Agora está.
1: Até 2 a 8 dias, cá nos temos encontro marcado às 21 horas, já sabe, com a Antena Livre e os seus marafados, todos os sábados, das 21 às 22 horas.
0: Ainda vamos escutar os Capitães da Areia e depois fique desse lado para acompanhar mais um Jukebox com António Ferreira. Até para a semana.
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6: 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Boa noite. São 22 horas.
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5: 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Boa noite. São 23 horas.
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5: 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É meia-noite.
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9: Oh, oh, malta, bem-vindos a mais uma edição do Puro Extenso. Esta edição de hoje em modo DJ set. Eu sou o Carlos Javier, a aquecer já os pratos para vocês. Remixes, mashups, versões extensas dos melhores DJs do planeta que podes encontrar. Algumas dessas versões são feitas em exclusivo para este programa. Existem dezenas de sessões por todo o planeta sintonizadas nisto, não é? No fundo, a difundir este programa. Podes encontrar todas elas no site no outrolado.fm.webnode.pt separador Puro Extenso. Também temos um canal no YouTube onde podes encontrar alguns dos nossos DJ sets em youtube.com/rmxpt, porque a vida é demasiado pequena para versões curtas. Vamos lá esticar isto hoje. Como eu já te disse, estamos em modo DJ set.

E é assim que se vai fechando um DJ set como deve ser. Obrigado por terem dançado connosco nesta edição do Puro Extenso. Caros DJ, é desligar os pratos por hoje, mas com dezenas de estações ainda a rodar este som pelo mundo. Visitem o nosso site em nootrolado.fm.webnode.pt. Subscrevam também o nosso canal no YouTube, youtube.com/rmxpt. Lá tem remixes exclusivos e alguns sets completos. Mandem as vossas mensagens e os vossos pedidos malucos para a próxima emissão. Estamos de regresso na próxima semana, mesma hora, mesmo local, aqui na frequência da tua rádio favorita para mais alongamento musical. Grande abraço a todos, saudinha, e continuem a mexer esse corpinho como se não houvesse amanhã. Recordem-se, a vida é demasiado pequena para versões curtas. Tchau, tchau, até para a semana.

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